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2: 9h50.

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6: 9:20.

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7: 9:32.

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6: 9h48.

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5: 10:18.

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0: 10h34.

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2: 10h47.

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4: 11:05.

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6: 11:18.

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9: 11:32.

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6: 11:48.

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2: 12:30.

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7: Meia-noite 17.

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1: Olá, Brasil! Existem diversas palavras e expressões incorretas referentes às pessoas com deficiência, que, na verdade, traduzem preconceitos presentes na sociedade. Inválido, paralítico, excepcional ou portador de necessidades especiais são alguns exemplos usados ao longo da história e ainda hoje muito difundidos. Esses termos indicam ideias erradas, pois estão relacionados com as noções de incapacidade, ineficiência e dependência. A expressão correta é pessoa com deficiência, ou seja, primeiro vem a pessoa e depois sua deficiência, que representa uma condição também determinada pelo meio econômico e social no qual a pessoa está inserida. Assim, quanto mais acessível for o ambiente social, menor é a limitação da pessoa. Portanto, vamos usar e divulgar o termo correto e o seu significado, e com isso, combater o preconceito. Tuca Munhoz para o Minuto da Inclusão.
0: Realização: Instituto MIDI, www.midi.org.br. 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
7: Meia-noite e 36.

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7: Meia-noite 47.

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7: 1:03.

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7: 1:18.

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6: 1:31.

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8: 1h48.

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12: 2:03.

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6: 2:18.
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8: 2:32.

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6: 2h48.

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2: 3:04.

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2: 3:19.

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1: 3:29.
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6: 3:33.

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3: 3h46.

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10: 4 e 1.

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2: 4:18.

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9: 4h36.

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7: 4h47.

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9: 5 e 6.

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2: 5:17.

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7: 5h32.

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6: 5h49.

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0: 6:03.

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0: 6:17.

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0: 6:32.

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1: Lá vem tu com tua marmota, né? 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

0: Maracatu nação sem a religião, ele não é maracatu. Para ser um maracatu nação, tem que ter o um fundamento religioso.
1: A capoeira, ela educa, ela prepara você para o mundo, ela te dá um equilíbrio físico, psíquico e mental. Tudo que a nossa humanidade está precisando nesse momento.
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12: 6h47.

0: Sábado é dia de feira.
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5: Olá, estamos começando mais um Jornal da Assembleia. Confira na edição de hoje. TV Assembleia estreia nesta quinta-feira documentário sobre 100 anos de Dom Heitor Salles. Secretaria Municipal de Saúde de Natal finaliza a primeira parte da campanha de vacinação antirrábica. CNHs vencidas desde julho voltam a valer até dezembro. Eu sou Carlos Henrique Góes e trago essas e outras notícias agora.
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5: A TV Assembleia transmite, nesta quinta-feira, às 9 horas da noite, o documentário 100 anos de Dom Heitor de Araújo Salles, o Bom Pastor. Dom Heitor, que completou 100 anos de vida em julho de 2026, é o arcebispo emérito da Arquidiocese de Natal e é irmão do cardeal Dom Eugênio Salles, ex-arcebispo da Arquidiocese de São Sebastião do Rio de Janeiro. Ele nasceu em São José de Mipibu no ano de 1926. Dom Heitor é filho caçula do desembargador Celso Dantas Salles e de Josefa de Araújo Salles, dona Teca. Aos 14 anos, recebeu o chamado e partiu de São José para o Seminário São Pedro em Natal, dedicando-se à vida religiosa. Em 1950, ordenou-se padre na Igreja Matriz de Nossa Senhora da Apresentação, a antiga Catedral de Natal. 6 anos depois, ele viaja para Roma, onde se forma doutor em Direito Canônico. Foi bispo da Diocese de Caicó de 1978 a 1993 e, em 93, foi elevado a arcebispo metropolitano da capital potiguar. Ao longo de mais de 7 décadas de sacerdócio, deixou um legado único para a Igreja Católica Potiguar. De um encontro com o Papa Francisco, ouviu um conselho que se tornaria profético. Coma bem, durma bem e vai chegar aos 100 anos. 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

0: A Secretaria de Saúde de Natal realiza nesta sexta-feira, das 8 da manhã ao meio-dia, a conclusão da vacinação antirrábica de cães e gatos nos quatro primeiros bairros selecionados para ação da SMS. As equipes da Unidade de Vigilância de Zoonoses vão realizar imunização em Lagoa Azul, Igapó, Capim Macio e Candelária, localidades escolhidas graças ao desempenho positivo em campanhas anteriores. Estão aptos à vacinação cães e gatos saudáveis a partir de 3 meses de idade e que ainda não tenham recebido a vacina antirrábica em 2020. A imunização é gratuita, previne a raiva nos animais e reduz o risco de transmissão da doença para as pessoas. O diretor do Centro de Zoonoses, Luciano Pereira, nos falou sobre a importância de realizar uma vacinação porta a porta a fim de alcançar um número cada vez maior de animais.
1: A vacinação porta a porta é muito importante porque facilita o acesso da população à vacina. A equipe vai até onde os animais estão, diretamente nos domicílios. E isso ajuda a aumentar a cobertura vacinal da cidade.
0: A iniciativa tem como um dos objetivos a prevenção à raiva em animais e a sua consequente transmissão aos humanos.
1: E isso ajuda a aumentar a cobertura vacinal da cidade. Além de proteger cães e gatos, estamos também contribuindo para a prevenção da raiva, que é uma doença muito grave.
0: Apesar de quatro localidades terem sido selecionadas pela Secretaria Municipal de Natal, a campanha deve contemplar toda a capital. É isso que confirma Luciano Pereira.
1: O nosso objetivo é contemplar todos os bairros de Natal durante a campanha. Para organizar esse trabalho, nós iniciamos pelos bairros que apresentaram o maior número de animais vacinados nas campanhas dos anos anteriores. A partir daí, as equipes vão avançando gradativamente pelos territórios, contemplando os 5 distritos sanitários. Então, existe todo um planejamento para ampliar a cobertura da vacinação em toda a cidade, utilizando tanto a vacinação porta a porta quanto os postos fixos.
0: O diretor do Centro de Zoonoses, Luciano Pereira, alerta para que no caso da vacinação porta a porta aconteça sobre critérios de segurança, os moradores devem observar as sinalizações da secretaria na farda dos profissionais envolvidos na aplicação do imunizante.
1: O morador deve observar se a dupla está devidamente identificada com a camisa da campanha de vacinação antirrábica 2026. Ele também transporta uma caixa térmica e a bolsa do serviço. Em caso de qualquer dúvida, o morador pode confirmar a informação junto ao WhatsApp da Unidade de Vigilância de Zoonose através do número 3232-8235. E é importante destacar que a equipe está ali exclusivamente para realizar a vacinação de cães e gatos dentro da programação da antirrábica.
0: A campanha de vacinação antirrábica 2026 começou em 1º de julho e segue até 30 de setembro, com o dia D programado para 26 de setembro. Mais de 72 mil animais já foram vacinados e a campanha tem como meta alcançar 80% de cobertura vacinal. Produção Alisson Bala, edição de áudio Saldanha, matéria Carlos Henrique Góes para a Rádio Assembleia do Rio Grande do Norte. Escolas devem mudar regras para atender comunidades em áreas rurais e tradicionais do Rio Grande do Norte. Saiba detalhes com a repórter Cleide Villanova.
2: A Secretaria de Estado da Educação homologou as novas diretrizes da educação do campo, das águas e das florestas, que passam a orientar a organização das escolas no estado. A principal mudança é que as escolas deverão considerar a realidade de cada comunidade na organização do ensino. Isso inclui currículo, calendário escolar, projetos pedagógicos e participação das comunidades. Pelas novas diretrizes, o calendário poderá levar em conta períodos de plantio e colheita, períodos de chuva e estiagem, atividades pesqueiras, condições de acesso e tradições culturais. A coordenadora do Núcleo de Educação do Campo e Diversidade, Sandra Cândido, afirma que as novas diretrizes reconhecem e valorizam os sujeitos que estão nos territórios.
3: Essas diretrizes que foram publicadas, ela traz uma nova trajetória para as escolas que estão situadas no território do campo, porque nela a gente reconhece os sujeitos, né? Quando a gente pensa quais são os sujeitos que estão nesses territórios, nós estamos pensando nos assentados, acampados de reforma agrária, nós estamos pensando nos pescadores, ribeirinhos, os povos das florestas, das águas, e com seus princípios e seus objetivos de assegurar o direito a uma educação pública e gratuita, essa articulação entre a educação, o mundo do trabalho, a ciência, a tecnologia, pensar no transporte, na infraestrutura, no calendário escolar e pensar nessas especificidades e assegurar a esses povos os direitos, o direito a uma educação inclusiva, né? Que eles tenham assegurado o direito de permanecer no seu território e ter assegurado a educação como um todo, pensada desde a educação infantil à educação técnica.
2: Os projetos político-pedagógicos das escolas terão de ser adaptados às novas diretrizes em até 18 meses. E a norma também prevê a oferta da educação básica nos próprios territórios onde vivem os estudantes. Sandra Cândido afirma que discutir as diretrizes da educação é reconhecer as individualidades da pessoa do campo e diminuir desigualdades.
3: Quando a gente pensa por que discutir as diretrizes estaduais, é necessário para reconhecer as especificidades das populações do campo, garantir o direito à educação próxima aos seus territórios, onde as pessoas vivem, superar desigualdades históricas e de acesso e permanência à escola. Também passa por fortalecer a identidade da escola do campo, orientar os estados e municípios na organização e oferta educacional.
2: As diretrizes abrangem desde a educação infantil até o ensino médio, além da educação de jovens e adultos, da educação especial na perspectiva inclusiva e da educação profissional e tecnológica. Cleide Villanova para o Jornal da Assembleia.
0: CNHs vencidas desde junho voltam a valer até dezembro. Quem traz detalhes é Bárbara Freire.
4: Motoristas com carteira nacional de habilitação ou autorização para conduzir ciclomotor vencidas entre 5 de junho e 8 de dezembro ganharam um novo prazo para renovar o documento, segundo o Conselho Nacional de Trânsito, CONTRAN. Uma deliberação do Conselho prorrogou a validade desses documentos para 9 de dezembro. Com a medida, o prazo foi ampliado em até 187 dias para as carteiras vencidas desde 5 de junho. Com a mudança, CNHs e ACCS vencidas desde junho voltam a ser consideradas válidas. E os motoristas não poderão ser punidos em fiscalizações por estarem com esses documentos vencidos. Segundo o CONTRAN, a prorrogação já está em vigor e o condutor, não precisa apresentar recurso caso o documento já esteja vencido. A medida, porém, não vale para motoristas com o direito de dirigir suspenso ou cassado. Após a nova data de vencimento, os motoristas terão 30 dias para renovar os documentos.
0: A seguir você confere. Servidores da Assembleia Legislativa participam de seminários sobre saúde mental e prevenção do suicídio. Senai abre inscrições para 2 mil vagas em cursos online gratuitos. Produção agrícola do Rio Grande do Norte supera os 3 bilhões e 900 milhões de 2025.
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0: A saúde mental dos servidores em destaque nas ações da Diretoria de Gestão de Pessoas da Assembleia Legislativa do Rio Grande do Norte. Representantes da Casa participaram do 6º Seminário de Saúde Mental e Prevenção do Suicídio, realizado no Teatro Riachuelo, em Natal. O evento reuniu especialistas para também o bem-estar e os desafios emocionais da sociedade contemporânea. O evento trouxe palestrantes que fizeram apresentações sobre diferentes aspectos da saúde mental. A programação discutiu questões cada vez mais presentes no cotidiano, como a hiperconectividade e o sofrimento psíquico na era digital. Temas como burnout, jogo online, pós-venção, além do Protocolo Nacional de Abordagem Humanizada a Tentativas de Suicídio, também foram amplamente discutidos. Para acompanhar o encontro em saúde, a Assembleia Legislativa teve a participação de servidores da Diretoria de Gestão de Pessoas, do Núcleo Biopsicossocial, do Núcleo de Qualidade de Vida no Trabalho, da Coordenadoria de Desenvolvimento Humano e Organizacional, da Procuradoria da Mulher e da Escola da Assembleia. A participação faz parte da iniciativa da Casa de reforçar a formação dos servidores e a promoção da saúde mental no ambiente de trabalho, especialmente entre profissionais que atuam diretamente com pessoas. SENAI-RN abre inscrições para 2.000 vagas em cursos online gratuitos. Detalhes com o repórter Cleide Villanova.
11: O SENAI do Rio Grande do Norte está com inscrições abertas para 13 cursos gratuitos na modalidade de Educação à Distância EAD em áreas como assistente administrativo, desenvolvedor de jogos digitais 2D e programador front-end. De acordo com o edital do processo seletivo, as inscrições são realizadas exclusivamente no site RN. senai.br/oportunidades e permanecem abertas até 30 de setembro. São 2.000 vagas disponíveis para pessoas com no mínimo 16 anos e ensino fundamental completo. A diretora do Senai RN, Amora Vieira, afirma que esta é uma excelente oportunidade para quem deseja se capacitar em uma formação profissional.
12: Cursos que vão da área de gestão à tecnologia da informação. Você que tem interesse se melhorar o seu currículo e ingressar numa nova carreira, essa é uma excelente oportunidade. Essas vagas fazem parte de uma ação social do SENAI. Estamos em 2026, no terceiro ciclo de ofertas de matrículas, 2.000 matrículas em gratuidade para as pessoas que têm interesse em se capacitar numa formação profissional.
11: As formações oferecidas abrangem tecnologia da informação, funções administrativas e de gestão, produção, qualidade e outras ocupações demandadas pela indústria. Apesar das formações serem 100% online, na hora da inscrição é preciso selecionar o município do Rio Grande do Norte ao qual se deseja vincular a matrícula. Os municípios são Natal, Mossoró ou Santa Cruz. Cleide Villanova para o Jornal da Assembleia.
0: Produção agrícola do Rio Grande do Norte supera os 3 bilhões e 900 milhões arrecadados em 2025. Detalhes com Bárbara Freire.
13: A produção agrícola do Rio Grande do Norte movimentou mais de 3,92 bilhões em 2025, um crescimento de 8,65% em relação ao ano anterior, quando o valor havia sido de 3,61 bilhões. Os dados são da pesquisa da produção agrícola municipal, divulgada nesta quinta-feira pelo IBGE. A cana-de-açúcar foi o produto com maior participação no valor da produção agrícola do estado, com 19,36%. Na sequência, aparecem a banana em cacho, com 18,62%, e o melão, com 18,51%. Entre os municípios, Baraúna teve o maior valor de produção agrícola do estado, com 415 milhões de reais. O resultado foi puxado principalmente pelas produções de melão, mamão e banana. Alto do Rodrigues ficou em segundo lugar, com 354 milhões, com destaque para banana, mamão e coco da Bahia. Touros apareceu na terceira posição, com 235 milhões, impulsionado por banana, abacaxi e batata doce. Apesar da queda na produção, o Rio Grande do Norte manteve a liderança nacional na produção de melão em 2025. O estado produziu 362 mil toneladas, 28,27% a menos que as 505 mil toneladas registradas em 2025.
0: Agora você confere as novidades do Esporte Potiguar com Alisson Bala.
14: Esporte. Olá, Carlos. Olá, ouvintes. Começando as notícias de esporte e falando do nosso campeonato estadual sub-20, que é a primeira porta de entrada ali para o futebol profissional, trazendo os nossos representantes, porque ficaram definidos ontem os semifinalistas. Estrela Potiguar, QFC, ABC e América avançaram para as semifinais. A última rodada aconteceu de forma simultânea na tarde de ontem, enquanto que o QFC venceu por 6-1 a equipe do Baraúnas no Frasqueirão. Lá no Domissão, na cidade de Senador Eloy de Souza, o ABC derrotou o Palmeira pelo placar de 2-0. No Juvenal Lamartine, o Estrela Potiguar venceu por 2-1 a equipe do Fábrica de Craques e o Açu ficou no empate em 1-1 com a equipe do América. América, QFC e Estrela já estavam classificados, o ABC ficou com a última vaga. Com isso, nós temos as semifinais definidas. O QFC enfrenta a equipe do ABC no sábado às 4 da tarde no estádio Francisco Ribeiro, enquanto que o América enfrenta no domingo às 3 da tarde na Arena América a equipe do Estrela Potiguar. Lembrando que o campeão e o vice deste campeonato conquista vaga na Copa São Paulo de Futebol Júnior. Falando agora de futsal, porque a Taça Brasil segue, o América conseguiu vencer na terceira rodada. A equipe alvirrubra venceu o Juventude do Mato Grosso do Sul pelo placar de 6-3 e já soma 2 vitórias na competição. É importante o América nessa competição de futsal, porque vai afunilando essa reta final da Taça Brasil de futsal que acontece lá em Vitória do Espírito Santo. Falando de futsal, só que de Série Prata, tivemos os primeiros jogos das semifinais da Série Prata, que é a segunda divisão do nosso campeonato estadual de futsal. O Porto Imar, da cidade de Macau, venceu o Palmeira, lá de Senador Eloy de Souza, pelo placar de 5-1, enquanto que a equipe de São José do Campestre foi derrotada em casa por 4-3 para a equipe do Chiro, aqui de Natal. Então, Chiro e a equipe do Porto Imar levam vantagem no jogo da volta de até empatar para garantir a classificação. Alisson Bala para a Rádio Assembleia.
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0: A previsão do tempo para Natal nesta sexta-feira traz sol com algumas nuvens e chove rápido durante o dia e a noite. A máxima é de 29 e a mínima de 25 graus. Eu sou Carlos Henrique Góes e essas foram as principais notícias de hoje no Jornal da Assembleia. Nós voltamos amanhã às 7h30 da manhã com a reprise desta edição. Até lá.
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5: 7h52.
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2: 7h53.

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3: Olá, muito bom dia. Hoje é sexta-feira, 18 de setembro de 2026. São 8 horas em Brasília e começa o painel eletrônico, seu jornal de todas as manhãs, aqui na Rádio Câmara, na TV Câmara e no canal da Câmara no YouTube. Eu sou Ana Raquel Macedo e convido você a estar comigo nesta próxima hora acompanhando as principais notícias da Câmara dos Deputados e do Congresso Nacional. E estes são os destaques desta edição. Parlamentares defendem reforço a banco de leite materno. Distribuição mais igualitária de recursos para candidaturas femininas negras é desafio e Câmara debate como incrementar esse financiamento. E ainda, pedido de CPI do Banco Master lidera mais uma vez ranking de propostas com mais repercussão nas redes sociais. Você já sabe, você pode mandar suas sugestões, seus comentários, suas perguntas aqui para a gente no painel eletrônico. Tem o nosso e-mail, que é o radio@câmara.leg.br. Tem o nosso WhatsApp, o número é 61 999789080. Tem também lá no Instagram da Rádio Câmara, no @radiocâmara, o direct. Você pode mandar mensagem por lá também. E eu lembro que no nosso canal da Câmara no YouTube, durante este período eleitoral, o chat fica fechado. Mas como eu disse, tem aí esses outros canais por onde você pode me dizer de onde está nos ouvindo, de onde está nos vendo, nessa manhã de sexta-feira, 18 de setembro. Agora, 8 horas e 1 minuto, e essa edição do painel eletrônico começa com um tema importante, que é o reforço no banco de leite materno, nas maternidades, nos hospitais pelo país. A Câmara aprovou um projeto nesse sentido, e quem nos conta os detalhes é a repórter Paula Bittar.
4: A Comissão de Constituição e Justiça da Câmara aprovou uma proposta que obriga as maternidades de referência em obstetrícia a manter banco de leite humano. De acordo com o texto aprovado, caberá ao governo definir em regulamento o que são serviços obstétricos de referência, levando em conta a relevância regional da unidade hospitalar e o número de leitos oferecidos. Cleri Galati, neonatologista e especialista em amamentação do Hospital e Maternidade Santa Joana, em São Paulo, explica a importância do aleitamento materno nos primeiros meses de vida da criança.
5: O bebê que recebe o leite materno de forma exclusiva durante os 6 primeiros meses vai ter um melhor desempenho no seu desenvolvimento neuropsicomotor, com aumento de coeficiência de inteligência, vai ter menos episódios de infecções, sejam elas de causa viral ou bacteriana, desenvolver menos processos alérgicos, com isso permitindo para que ele tenha todos os seus ganhos de desenvolvimento da forma mais saudável.
4: Cleri Galati também ressalta os benefícios da amamentação para a saúde materna, como diminuição de sangramentos, redução de prevalência de câncer de mama, retorno mais rápido às atividades e, a longo prazo, diminuição dos casos de osteoporose. A médica também comenta a importância dos bancos de leite.
5: A gente deve chamar a atenção à importância dos bancos de leite que podem proporcionar às crianças que não tiveram oportunidade de receber o leite humano, que o recebam de forma pasteurizada, principalmente nos recém-nascidos prematuros que se encontram em unidade de terapia intensiva, que com isso nós vamos ter uma diminuição das morbidades que podemos ter nessa faixa etária.
4: O projeto que obriga as maternidades de referência em obstetrícia a manter banco de leite humano já pode seguir ao Senado, a menos que haja recurso para votação antes pelo plenário da Câmara. Da Rádio Câmara, de Brasília, Paula Bittar.
3: Agora, 8 horas e 4 minutos. E a Câmara está sediando o 4º Congresso Brasileiro de Comunicação Pública. O encontro começou na quarta-feira e vai até hoje, com uma série de palestras, mesas redondas, lançamento de livros. E ali também muita troca de experiência de quem faz a comunicação pública em diferentes órgãos do país. E aí a gente está falando do Poder Legislativo, do Poder Judiciário, do Poder Executivo, a gente está falando de governo federal, governo estadual, governo municipal. É muita troca, são quase 2 mil inscritos para esse 4º Congresso de Comunicação Pública, que já está sendo um sucesso aqui na Câmara. Daqui a pouquinho eu trago para você como é que vai estar a agenda do Congresso nessa sexta-feira, mas antes, eu tenho uma reportagem aqui do Luiz Cláudio Canuto que falou um pouquinho como é que foi o início desse Congresso e toda a expectativa e como é que estão sendo essas discussões. Vamos acompanhar.
0: O 4º Congresso Brasileiro de Comunicação Pública ocorre até sexta-feira na Câmara dos Deputados, em Brasília. Com quase 2 mil inscritos de todo o país, profissionais de órgãos públicos federais, estaduais e municipais, entre outros, o evento integra as atividades comemorativas dos 200 anos da Câmara dos Deputados e marca os 10 anos da fundação da ABC Pública, a Associação Brasileira de Comunicação Pública. O encontro traz como tema uma agenda para a cidadania, para ser discutido em palestras e mesas redondas sobre integridade da informação, as redes sociais, a comunicação e políticas públicas e a memória. Uma das participantes da abertura, a diretora-geral adjunta da Câmara, Amanda Ramalho, destacou a importância da comunicação pública para o cidadão e a democracia.
6: A realização desse evento aqui é uma oportunidade de trazer o foco dessa discussão aqui para dentro do Parlamento, né, que é onde todos os temas de grande relevância do país também são discutidos. Além disso, essa comunicação pública, quanto mais forte for dentro de cada instituição, ela também fortalece a democracia, porque legitima as nossas instituições públicas, que são, na verdade, de todos.
0: A abertura do Congresso de Comunicação Pública contou com mini-conferências da Subsecretária-Geral das Nações Unidas para a Comunicação Global, Melissa Fleming, e do professor Wilson Bueno, da Universidade de São Paulo, ganhador do Prêmio Bete Brandão 2026. Bueno foi representado pela diretora da Faculdade de Comunicação da Universidade de Brasília, Dione Moura, uma das participantes da cerimônia de abertura.
7: Não há melhor trabalho de se fazer em comunicação. Há outros campos, mas não há um campo melhor onde você faça mais pelo seu país, mais pela cidadania, mais pelo futuro da nossa terra, do nosso país, do que trabalhar com comunicação pública.
0: No primeiro dia de congresso foi também entregue o prêmio Neuza Meller de Audiovisual Universitário 2026, recebido por estudantes da Universidade Federal de Sergipe. Mais de 160 trabalhos estão sendo apresentados nos 6 grupos de trabalho do 4º Congresso Brasileiro de Comunicação Pública, entre artigos científicos e experiência dos profissionais que atuam na comunicação do poder público. Além disso, 16 livros estão sendo lançados. As palestras do Congresso podem ser acompanhadas pelo canal da Câmara no YouTube. Da Rádio Câmara de Brasília, Luiz Cláudio Canuto.
3: Agora, lembrando, né, você que está acompanhando com a gente essa edição do Painel Eletrônico, que o Congresso de Comunicação Pública, como diz aí o Luiz Cláudio Canuto, ele continua até hoje aqui na Câmara. As palestras, se você não estiver aqui em Brasília, não estiver inscrito para o Congresso, as palestras elas podem ser acompanhadas também pelo canal da Câmara no YouTube. Hoje o tema é o seguinte: a partir das 9 da manhã tem uma mesa redonda sobre comunicação pública, memória e luta por direitos, e a partir das 10 o tema é como ser relevante fazendo comunicação pública nas redes sociais, e à tarde aí tem muita troca de experiência. Fica tudo lá no nosso canal da Câmara no YouTube. Agora, 8 horas e 8 minutos.
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3: Falta aí menos de 3 semanas para as eleições, primeiro turno marcado para 4 de outubro, e a gente aqui no Painel Eletrônico tem feito uma série de entrevistas sobre grandes temas, temas que estão sendo colocados pelas candidaturas, tanto aí para o Executivo, e a gente está falando aí de eleição,

0: hoje, aqui na nossa série especial, é política externa brasileira no próximo governo e também como isso é tratado no Congresso Nacional. E aí a gente está falando de temas que estiveram e estão nas manchetes dos jornais há alguns meses. A gente tem a questão do tarifaço lá nos Estados Unidos e como os Estados Unidos estão taxando os produtos brasileiros. A gente teve recentemente a questão das restrições à exportação de carne brasileira para a União Europeia, os conflitos com a Argentina, qual o papel da China em todo esse quebra-cabeça mundial. Então, para isso, para nos ajudar a entender, a gente tem hoje aqui a companhia nos nossos estúdios da rádio, da TV e das redes sociais da Câmara, a companhia de dois consultores legislativos aqui da Câmara. A gente tem a companhia do Miguel Michele e do Pedro Garrido. Vou primeiro falar aqui um bom dia aos dois, agradecer mais uma vez a presença de vocês. Tudo bom? Tudo bom, Pedro?
1: Bom dia, obrigado.
0: Tudo bom, Miguel? Bom, e a gente está com os dois aqui porque esse é um tema complexo, é um tema que a gente pode pensar aí sob diferentes perspectivas. E eu acho que a gente poderia começar essa nossa conversa falando primeiro dessa questão dos Estados Unidos. A gente tem, desde o ano passado, uma relação ali mais tensa entre o Brasil e os Estados Unidos. Na verdade, entre os Estados Unidos e vários países do mundo. O Brasil não está sendo isolado aí nessas questões que os Estados Unidos estão colocando. Mas, no caso do Brasil, a gente tem a taxação aos produtos brasileiros, a gente tem a questão que estava essa semana aí também nas manchetes dos jornais relacionados às críticas que os Estados Unidos estão colocando à forma como o Brasil combate o crime organizado e toda a repercussão em relação a isso. Então, vou começar hoje com o Miguel. Miguel, como é que você vê, do ponto de vista da construção da política externa brasileira e como isso está sendo colocado pelos diferentes candidatos, em relação a essa relação com os Estados Unidos, que historicamente são parceiros importantes do Brasil, mas que nesses últimos anos, com o governo Trump, tem tido toda essa atenção?
2: Bom dia mais uma vez. É um prazer estar aqui com vocês. A relação com o Trump é uma relação, como você já pontuou no começo, é complexo, inclusive com os parceiros, né? A gente vê a forma como ele lidar com os parceiros da OTAN, é uma forma, digamos, ele tem ele traz do ponto de vista dele da ação profissional, uma tática de negociação que é levar a conduta mais intensa para depois baixar e conseguir alguma coisa negociada em relação a isso. Então ele faz isso com os parceiros e com os rivais também, né? Então a gente termina tendo uma situação de tensionamento em certos momentos. Claro que você tem um tensionamento, alivia e depois um novo tensionamento. E a gente tem que olhar a relação com o Brasil e com a América Latina como um todo a partir do ponto de vista também do grande papel que o Marco Rubio, né, o secretário de Estado, mas ele também é um secretário especial para assuntos de segurança, ele tem, né, ele tem um grande interesse na América Latina, ele tem o interesse de ser o candidato, né, o próximo candidato à presidência, e ele tem trabalhado com essa questão de se envolver mais, inclusive nas eleições locais. Então, há um tensionamento da própria política comercial, né, de Trump, de uma forma geral, mas há um componente a mais que é essa visão do Marco Rubio em relação a isso, que deixa o Brasil em uma situação até mais complexa, não só pelo alinhamento mais à esquerda do governo atual, mas também pela grande relação que o Brasil tem com a China, sobretudo porque a China é o nosso principal parceiro comercial hoje e os Estados Unidos, com o tempo, ele foi perdendo esse papel, né?
0: E aí, então, vou ouvir agora também aqui o Pedro. Pedro, como o Miguel lembrou um ponto importante, a gente, claro, tem toda essa tensão com os Estados Unidos, até porque o Trump ele é muito eloquente na forma como ele coloca as suas posições, mas o principal parceiro comercial hoje do Brasil, já há algum tempo, é a China. A China se coloca ali no mundo todo, fala, dá suas mensagens pelos seus planos quinquenais, todo mundo fica lendo ali como é que a China vai tratar, porque não é só com o Brasil que ela tem uma relação forte de comércio, mas como é que você vê hoje, Pedro, a posição do Brasil, do ponto de vista econômico, nessa geopolítica externa, nessa balança ali, Estados Unidos, China?
1: Uma boa pergunta, Ana Raquel. Obrigado aí pela oportunidade de conversar com vocês, um bom dia. A China, ela ela tem tido uma postura, na verdade, que parece com, que, com,

0: com o que era o discurso dos Estados Unidos há 30, 40 anos atrás. Ela defende, por exemplo, um livre comércio ou regras multilaterais da Organização Mundial do Comércio, que hoje em dia tem sido inoperante nas relações internacionais, porque os países mais ricos eles têm feito políticas cada vez mais protecionistas e políticas industriais de comércio exterior para estimular suas economias e até fazer frente ao grande desenvolvimento econômico e tecnológico da China, que, do ponto de vista dos Estados Unidos, é um país rival na geopolítica e na organização, nas cadeias produtivas pelo mundo, na economia mundial. Então, os Estados Unidos têm essa preocupação. Vou citar aqui a estratégia de segurança nacional dos Estados Unidos, recente. Eles falam exatamente, né, Miguel, sobre a rivalidade com a China e com a necessidade de não, do ponto de vista dos Estados Unidos, de não... desse país não tem nenhum país que rivalize com os Estados Unidos do ponto de vista tecnológico, econômico, na economia mundial. E para a América Latina, foi bom ter trazido esse tema, porque o Marco Rubio e os Estados Unidos como um todo têm tido uma preocupação maior aqui com, no caso, as Américas, né? Tanto a América do Sul, América do Norte e Central, que eles querem reafirmar como uma zona de preeminência americana. Então, isso tem um reflexo importante para o Brasil e para os diversos outros países. Então, uma política de maior intervenção, de maior pressão e tensionamento político, econômico, até para, como diz a estratégia de segurança, até para que outros países não detenham ativos importantes, não detenham poder político e econômico aqui. Então, isso é uma questão importante. No caso, o Brasil, ele tem um interesse grande em comercializar com todo mundo, né? Não, tem uma pauta razoavelmente diversificada do ponto de vista geográfico, né? Não é como alguns países que às vezes têm mais de 50% da sua pauta, né, voltada para um ou outro país. A China é bastante importante. Claro que tem um comércio com a China que é um comércio meio norte-sul, em que o Brasil exporta produtos básicos, primários, e importa produtos industrializados. Essa é uma questão. A pauta com os Estados Unidos não é tanto nesse nível. Tem mais produtos industrializados que o Brasil exporta. Mas são produtos muito também semi-elaborados. Eles não são produtos finais. A gente até já discutiu um pouco sobre isso. Inclusive, o tarifaço dos Estados Unidos, ele tem aspectos diferenciados sobre os produtos, né? E sobre, inclusive, os interesses americanos. No caso, a gente manda, por exemplo, um aço semi-elaborado que vai ser elaborado lá nos Estados Unidos. Então, quando o Trump, com essa política mais geral de penalizar para fazer penalizar determinados parceiros, né, para fazer com que eles tenham condutas diferentes que sejam mais favoráveis do ponto de vista dos Estados Unidos, como é o caso do tarifaço contra o Brasil, que é um tarifaço específico, né? Tem um geral, que a gente já discutiu, e tem sobre o Brasil, pesam tarifas maiores para determinados produtos, enfim, uma pauta inclusive extensa. Mas a questão é que a questão que se impõe é justamente isso, de como o Brasil vai tratar essa postura do principal país ali na economia mundial, junto com a China, e tentar manter essa sua diversificação geográfica e tentar, claro, melhorar, inclusive, a sua pauta exportadora, porque um país que fica muito refém de commodities e produtos básicos e não industrializados, ele tende a ter determinadas dificuldades. Quando, por exemplo, acontece alguma mudança tecnológica, que aquele produto já não é mais interessante. Digamos, o petróleo daqui a algumas décadas, ele pode não ser mais interessante. E é o nosso principal produto hoje em dia da pauta exportadora. Enfim, e outros produtos, né? Na história do Brasil, o Brasil já teve um grande ciclo de desenvolvimento com, por exemplo, o açúcar, e depois o açúcar passou a ser produzido em outros países, assim como o café e tudo mais. Então, são questões importantes para o desenvolvimento econômico brasileiro e para navegar nesse cenário difícil mundial.
1: É um cenário difícil mesmo. E aí, Miguel, o Pedro trouxe aqui essa questão de uma postura da China do multilateralismo. Né? E a gente tem fóruns internacionais, a própria ONU tem muita discussão se ela está mais enfraquecida, qual que é o papel da ONU hoje. O Brasil, e a gente está há poucos dias aí da reunião, da abertura da Assembleia Geral da ONU na semana que vem. O Brasil deve levar lá né, a sua pauta, os seus recados, assim como todos os outros chefes e líderes de nação. Nesse mundo de hoje, como que vocês que analisam essa pauta veem o papel do Brasil com esses organismos multilaterais e os próprios grandes blocos? A gente falou da China, que o Brasil faz parte com a China, do BRICS. A gente tem o Mercosul, que é importante, mas a gente está num conflito ali com a Argentina. O presidente Milei está ali num embate com o presidente Lula, nosso presidente atual, e também numa postura parecida com o do Trump, o Milei. Como é que fica, na sua avaliação, esses blocos econômicos hoje, nesse cenário tão complexo, que os Estados Unidos estão buscando dar outras cartas, colocar outras cartas para além desses blocos econômicos, ou até querendo diminuir esses blocos?
2: Eu acho uma excelente pergunta, Raquel. A gente, eu sempre gosto de lembrar as pessoas, quando a gente fala desse tema, né, Pedro, que os Estados Unidos foram os grandes promovedores dessa estrutura internacional que existe, institucional. Né? Então, não é à toa que ele...
1: Após a Segunda Guerra Mundial, né?
2: Ele levou a ONU para Nova York, né? Isso não é à toa que a ONU está em Nova York, né? O FMI, né? Banco Mundial, sempre com norte-americanos ali encabeçando. Toda a estrutura desse institucionalismo internacional, ela foi, de certa forma, basilar para uma hegemonia dos Estados Unidos na política internacional. Né? E agora a gente está vendo os próprios Estados Unidos, não agora, mas desde a década de 2010 em diante, a gente já vê isso. Por quê? Porque existe um problema estrutural para os Estados Unidos, do ponto de vista dos Estados Unidos, da política internacional, que é a ascensão de outros países. Né? Então, você tem, por um lado, o único país que a gente pode chamar assim, nas relações internacionais como hegemon regional, porque os Estados Unidos é a única grande potência, digamos, das Américas. O Brasil não tem esse status por vários motivos, inclusive porque o Brasil não tem armas como os Estados Unidos têm, não tem uma arma nuclear. Isso não acontece com nenhuma outra grande potência, né? E a China está ascendendo, mas ela tem um Japão do lado, que é uma grande potência, né? Dentro da União Europeia você tem outras potências também, mas só aqui nas Américas os Estados Unidos têm isso. Mas ele começa a olhar essa estrutura, né? Ele perdendo esse espaço. Ele perde o espaço tanto nos fóruns internacionais, que o jogo, a China, desde a década de 80, desde a mudança com Deng Xiaoping, tem uma ideia nova de pensamento da estratégia chinesa, que é de inserção internacional e não de isolamento. Então, como o Pedro falou, tem essa abertura comercial, o grande projeto industrializador e tecnológico da China, e você tem Índia também, né, outros países que estão emergindo. E isso, à medida que isso vai acontecendo, também o poder relativo dos Estados Unidos ele vai diminuindo. Então, até os teóricos das relações internacionais começam a falar sobre isso. Sempre que um país que é hegemônico ele começa a perder espaço, ele tende a tensionar mais o sistema internacional. Então, essas tensões que a gente vê na ONU, no Conselho de Segurança da ONU, no Tribunal Penal Internacional e outros fóruns internacionais, isso tudo decorre desse problema estrutural. Tanto é que não é só de Trump. O Trump ele tem uma estratégia mais agressiva, né? Mas se a gente olhar o governo anterior de Trump, ele tinha essa estratégia. Em relação à China, ele adotou certas posturas mais de uma guerra comercial. E o Biden, muitas das alternativas que o Trump lançou, ele não tirou, né? Por quê? Porque é visto como um problema estrutural. O Pedro mencionou a estratégia de segurança, né? A estratégia de segurança nacional dos Estados Unidos, tanto com Biden como com Trump, olha a China como o principal rival. E isso continua, e aí continua dentro dos fóruns internacionais, e os Estados Unidos, ele começa a adotar com Trump uma estratégia muito parecida com a Guerra Fria, no sentido de dividir áreas de influência e pensar nos fóruns internacionais multilaterais como desimportantes para a sua política externa. Né? Então, a gente tem todo esse contexto, a gente tem que pensar que isso, infelizmente, chegou para ficar, e eu digo infelizmente porque a gente passa por um ambiente menos gerido por regras internacionais e mais por uma questão de poder, né? Por um balanço de poder específico. Né? Então, eu acho que essa estrutura que a gente tem e que afeta o Brasil, sobretudo, porque o Brasil ele está numa posição que tem essa parceria com outros países. O Brasil sempre teve essa ideia, né, de tentar não se alinhar com um grupo ou com outro, né? O Brasil está no BRICS, mas ele não é um aliado automático da China ou da Índia, do mesmo jeito que no continente aqui a gente tem grandes parcerias com os Estados Unidos, mas a gente tenta ficar naquele meio termo para tentar pensar no multilateralismo. O problema é que o Brasil olha o multilateralismo como o centro da sua política externa, porque é um país mais fraco e os países mais fracos têm essa ideia, né, da regra internacional como um elemento basilar, e a gente está vendo que as potências estão se pautando por outra régua agora, então a gente termina ficando numa situação bastante complexa, que parece muito com o Brasil passou em um certo período na Guerra Fria e um pouco antes da Guerra Fria mesmo, até no período Segunda Guerra, né, com Getúlio Vargas ali, também tem muitos aspectos semelhantes.
1: E aí, Pedro, nesse aspecto que o Miguel trouxe, de um Brasil que busca o multilateralismo também porque ele precisa ter ali aliados para se colocar no mundo, como é que fica aí a gente trazendo bem para essa pauta da eleição? Tem questões, claro, de política externa, que elas vão estar na esfera federal. Tem as colocações dos candidatos a presidente, mas também tem colocações de quem está tentando vir para o Legislativo, seja a Câmara dos Deputados, seja o Senado. Qual que é o papel do Congresso, Pedro, nessa relação internacional, e até nesse cenário tão complexo que a gente está colocando do ponto de vista mundial, geopolítico e econômico?
0: Olha, uma questão bem, bem interessante, porque pela nossa Constituição, né, Miguel, tem as negociações são feitas pelo Poder Executivo, está representando, né, a União, e depois representa a República Federativa do Brasil, né, quando vai ratificar um acordo, mas o Congresso, ele tem, nos acordos internacionais, enfim, lá na Constituição diz que ele vai resolver definitivamente. Então, ele vai aprovar, né, e pode, inclusive, tem acontecido em alguns casos, também pode prever algumas cláusulas interpretativas. Isso acontece em algumas questões relacionadas a acordos. Tem outras medidas, além dessa parte internacional, em que o Brasil se compromete, do ponto de vista do direito internacional, essas questões para organismos multilaterais ou relações bilaterais, elas podem ser, e elas costumam ser, complementadas por políticas internas que têm uma influência internacional. Então, por exemplo, o Congresso Nacional aprovou a Lei de Reciprocidade Econômica, que permite, fora do arcabouço da Organização Mundial do Comércio, da OMC, permite retaliações, olhando, de um lado, o tarifaço do Trump. Inclusive, ela foi aprovada no dia 2 de abril.
1: E que foi pensada essa lei, só lembrando, né, por questões da União Europeia.
0: Exatamente.
1: Ela, né, e aí, no decorrer da situação, isso foi aumentando e vindo para o lado também dos Estados Unidos.
0: Exatamente, por questões, por preocupações ambientais da legislação ambiental da União Europeia, que teria efeitos extraterritoriais aqui sobre o Brasil e outros exportadores, né, de produtos primários, agrícolas, agropecuários. Então, o Congresso, ele, por iniciativa parlamentar, né, foi do Senado e foi aprovado aqui na Câmara, mandado para sanção. O Congresso se antecipou e trouxe essa medida para tentar criar um conjunto de possíveis ações para o Brasil se posicionar diante dessa inoperância da OMC, como a gente tinha comentado antes. Então, que hoje, por conta da política externa dos Estados Unidos, o órgão de apelação, que é o órgão máximo que vai decidir, em tese, em última instância, ali, a aplicação de medidas comerciais, ele tá sem árbitros, sem juízes, por conta de um embargo que os Estados Unidos têm feito à nomeação de novos membros. Então, isso não é só do Trump, isso começa com Obama, continua com Biden, né? E o Trump já pegou um órgão esvaziado. Então, o Congresso, ele tem esse papel de poder criar políticas internas que têm uma influência internacional. Quer dizer, os países, né, os países mais ricos, isso é uma conta do FMI, eles são os países que mais fazem políticas industriais, tecnológicas, de comércio exterior no mundo hoje em dia, né? É uma proporção mais ou menos 70-30 em relação aos países em desenvolvimento. se não me falha a memória, mas é mais ou menos por aí. Então, o que acontece? São políticas internas, mas que têm um grande peso internacional. Então, um peso sobre proteção, sobre que desestimula outros produtos a entrarem, produtos, serviços, né? Investimentos estrangeiros também. Tem um pacote grande ali de transações internacionais que pode ser afetado. Então, o Brasil ele pode também realizar políticas para setoriais ou mais gerais para indústrias ou setores específicos, ou agropecuário, enfim, outros serviços, que tem uma influência internacional. Vou dizer que o próprio Congresso ele aprovou recentemente medidas para o setor automotivo, para o setor químico, para o setor de informática, muitas vezes baseando-se em questões internacionais. No caso do setor químico, né, que é o PRESIC, que é um programa de estímulo ao setor, entre os argumentos estava justamente a concorrência estrangeira. No caso, a preocupação era mais com a China. Sim. Mas é uma preocupação de você estimular o setor interno para que ele enfim, consiga navegar por esse mundo difícil de protecionismo e de fechamento de mercado de um lado e de você ter grandes estímulos dos competidores para entrarem no mercado brasileiro. Então, eu acredito que o Congresso ele tem esse papel no âmbito das relações internacionais, pode discutir, ele pode também não aprovar acordos, ele pode querer, ele pode influenciar o Poder Executivo a realizar uma outra negociação, e do ponto de vista das políticas internas, ele pode atuar estimulando setores ou protegendo, salvaguardando dentro dos limites nossos constitucionais e do nosso arcabouço jurídico. Então, ele tem realmente acho que um papel que é relevante nesse processo todo e tem tido cada vez mais interesse, né, em questões internacionais, preocupação com a proteção do mercado interno, que é um princípio constitucional, né, e diversas outras aspectos que são importantes dessas relações econômicas internacionais.
1: Nosso tempo realmente já chegou aqui ao fim, mas eu tenho pedido para todo mundo que vem conversar aqui com a gente nessa série de eleições, até como uma ajuda mesmo ao eleitor, dar aquela dica assim, bom, nesse tema, o que é possível prestar atenção em que os candidatos estão colocando como propostas? Vou começar pelo Miguel Michele. A gente, todas as falas de vocês, muito bem explicadas, aliás, mostra a complexidade desse tema. E olha que a gente nem tratou aí de transição energética, mudanças climáticas, que todas elas dependem de fóruns internacionais. A gente está falando de inteligência artificial, que está uma guerra aí comercial muito grande entre China e Estados Unidos, que são os dois grandes polos de desenvolvimento dessa tecnologia. Mas, enfim, Miguel, se você tivesse ali uma frase, duas, para poder falar ao eleitor, o que você diria quando o tema é relações exteriores? E dentro dessa complexidade, o que cada órgão que a gente está tendo em disputa, que cada cargo está em disputa, é possível fazer nesse setor?
2: Eu acho que, para fechar, assim, tem dois aspectos que eu julgo fundamentais. A gente pensar com o papel da tecnologia, né, como você mesmo mencionou, dentro da questão da política externa, sobretudo em questão de defesa e segurança, né? A gente pensa, por exemplo, na grande fronteira que o Brasil tem, no problema do crime organizado, como é que você usa isso para lidar com esses aspectos ligados à política externa que barra segurança pública e defesa nacional? Eu acho que isso são... Esse elemento, por exemplo, como você vai lidar com o crime organizado e, ao mesmo tempo, como você integra tecnologia dentro desse processo, eu acho que esse é um ponto crucial. E, ao mesmo tempo, como você integra a tecnologia de diversas outras formas também, porque se a arma nuclear foi o grande elemento de poder do século XX, o século XXI vai ser, de fato, essas novas tecnologias e, sobretudo, inteligência artificial. E o Brasil precisa investir bastante nisso, em inteligência de Estado e defesa e aspectos tecnológicos ligados a isso. Acho que isso é um ponto para a gente observar.
1: Lembrando que o nome da comissão aqui é Comissão de Relações Exteriores e Defesa Nacional, né, Miguel? Exatamente. E você, Pedro, que recado que você teria aí para o eleitor, quem está acompanhando a gente quando esse tema, e aí falando principalmente desse aspecto econômico dentro dessa geopolítica tão complexa?
0: É uma questão muito, muito importante, assim, é um pouco do que a gente quer como país. E pegando o gancho do que o Miguel falou, os desenvolvimentos tecnológicos, eles vão guiar um pouco para o desenvolvimento econômico e social dos países. Então, acho que o Brasil, né, nas relações econômicas internacionais dele, ele tem que se guiar também sobre o que, que ele quer como país. Então, ele precisa ter um núcleo tecnológico desenvolvido, ele precisa ser um produtor dentro das suas condições, mas são ótimas condições que o Brasil tem, e desenvolver setores que são setores chaves para o desenvolvimento na economia mundial. Porque se a gente for, né, um mero consumidor de tecnologias americanas ou chinesas, né, a gente vai ter uma dependência grande tecnológica, econômica, do ponto de vista das transações econômicas internacionais, ou no comércio de bens ou serviços, ou nas transações financeiras. Então, o Brasil, ele precisa encontrar esse espaço dele. O Brasil é e vai ser uma das maiores economias do mundo nas projeções que existem. Então, ele tem que encontrar esse núcleo de desenvolvimento econômico, tecnológico, com repercussões sociais importantes. O Brasil é um país em desenvolvimento, ele precisa se desenvolver, aumentar sua renda, distribuir a sua renda para que o fruto do desenvolvimento tecnológico seja repartido, né, em sua sociedade. Essa é uma grande questão que todos os países do mundo, inclusive os países ricos, estão discutindo isso, porque é um problema central. Então, o Brasil precisa ter esse núcleo de desenvolvimento tecnológico endógeno, né, que seja criado aqui para não só fazer frente a uma competição, mas também desenvolver a sua economia e navegar por esse mundo complexo e difícil que a gente tem encontrado hoje em dia.
2: Inserir um projeto de nação, né?
0: Exatamente.
1: Exatamente. E ter esperança de que as coisas vão dar certo, que a inteligência artificial não vai destruir a gente.
2: Sim, também.
1: Não é? Gente, obrigada, viu? Pedro Garrido, mais uma vez, ao Miguel Michele, mais uma vez, obrigado, consultores legislativos aqui da Câmara, nos ajudando a entender esse mundo tão complexo e ajudando também o eleitor que acompanha a gente. Obrigada, bom dia.
2: Obrigado, bom dia.
1: E a gente continua falando de eleições, porque tem um debate aqui na Câmara de como você incrementar o financiamento das candidaturas negras, indígenas, candidaturas de mulheres. Tem um projeto que está sendo discutido nesse sentido e quem nos conta mais é a repórter Maria Neves.
3: A Comissão de Direitos Humanos e Minorias da Câmara dos Deputados aprovou o projeto que prevê medidas para assegurar a destinação correta de recursos para candidaturas de mulheres negras e indígenas. A relatora na comissão, deputada Célia Chacriabá, do PSOL Mineiro, reuniu no mesmo texto dois projetos do deputado Amon Mandel, do Republicanos do Amazonas. Um deles determina que partidos e federações partidárias repassem a parcela dos fundos públicos que financiam as eleições destinada a candidatas negras até a primeira quinzena de setembro em ano eleitoral. Na outra, Amon Mandel estabelece que as legendas publiquem na internet os valores destinados a cada candidato. Com o fim do financiamento empresarial de campanhas, hoje são o Fundo Especial de Financiamento de Campanha e o Fundo Partidário que cobrem os custos eleitorais. Pela legislação, mulheres devem receber, no mínimo, 30% dos recursos. Para a coordenadora executiva da Articulação de Mulheres Negras Brasileiras, Janira Sodré, criar mecanismos mais eficientes de financiamento é fundamental para tornar as candidaturas femininas realmente competitivas. A ativista argumenta que a falta de recursos para mulheres na política representa uma das faces do racismo e do sexismo.
4: Embora existam legislações que determinam a distribuição de recursos dos fundos partidários eleitorais para as candidatas negras e femininas, na prática o que a gente vê é a concentração de verbas nas mãos de velhas cúpulas partidárias. Muitas mulheres negras recebem recursos tardiamente ou em valores muito baixos, irrisórios, o que inviabiliza qualquer planejamento estratégico e competitivo de campanha. A falta de financiamento adequado para as mulheres negras não é um acidente de percurso. É um projeto político de manutenção de privilégios que tenta manter a subrepresentação negra e feminina.
3: Além de juntar os dois projetos de Amon Mandel, Célia Chacriabá acrescentou as candidatas indígenas ao texto. De acordo com ela, este ano o Tribunal Superior Eleitoral alterou a resolução que regulamenta as eleições exatamente para incluir as indígenas na cota de financiamento eleitoral destinada a mulheres. A parlamentar argumenta que tanto as mulheres negras quanto as indígenas constituem grupos historicamente subrepresentados nos espaços de poder. Ainda segundo Célia Chacriabá, nas eleições gerais de 2022, pela primeira vez, houve mais candidaturas de pessoas negras que de pessoas brancas. Ela afirma que foram 14.712 candidatas e candidatos negros, o equivalente a 50,27% do total. Apesar disso, ressalta que apenas 32% das pessoas eleitas eram negras. No mesmo pleito, Célia Chacriabá acrescenta que houve 172 candidaturas indígenas, das quais 82 eram de mulheres. O projeto, que visa assegurar a destinação correta de recursos para o financiamento de candidaturas de mulheres negras e indígenas, ainda será analisado pela Comissão de Constituição e Justiça e terá de ser votado pelo plenário. Se aprovado, seguirá para o Senado. Da Rádio Câmara de Brasília, Maria Neves.
1: Agora, 8 horas e 40 minutos, vou trazer aqui a participação dos nossos ouvintes. Vou mandar um abraço lá para o Gerson, que é presidente da Astral, Associação de TVs e Rádios Legislativas. Está ouvindo a gente lá de Natal. Natal, que está na Rede Câmara de Rádio, com a Rádio Câmara Natal. Também tem TV Câmara lá. Obrigada pela participação, Gerson. Um abração aí para você. Bom fim de semana, viu? E tem também aqui a participação do Edivaldo Capuchinho dos Santos. Mandou mensagem para a gente pelo WhatsApp. Ele que está ouvindo a gente lá da cidade de Mata Verde, Minas Gerais, no Vale do Jequitinhonha. Obrigada pela participação, Edivaldo. Bom dia para você também. Vou dar bom dia para o Reginaldo Soares Xavier, da Coab Cidade Tiradentes, que sempre manda mensagem aqui para a gente no painel eletrônico. Ele que está desejando para a gente também um bom fim de semana. A mesma coisa para você, Reginaldo. Lembrando que a gente não está terminando o jornal ainda, não. O jornal vai até 9 horas da manhã. Então, se você também está acompanhando a gente, quiser mandar mensagem, o nosso WhatsApp é o 61-999-78-9080. Agora, 8 horas e 41 minutos.
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1: Sexta-feira é dia de a gente trazer para você um balanço de como é que estão os debates em relação às propostas em discussão na Câmara nas redes sociais. E mais uma vez, quem está liderando o ranking é o pedido de CPI do Banco Master. Quem está com a gente aqui nos nossos estúdios da rádio, da TV e das redes sociais da Câmara para explicar essa repercussão e quais são as outras propostas no ranking é o Jorge Paulo Júnior, coordenador do Câmara nas redes. E aí, Jorge, tudo bem? Bom dia.
6: Bom dia, tudo bom? Pois é, esse debate do pedido de criação da CPI, ele realmente dominou. Ele é foi o assunto da semana, no final das contas.
1: Pois é,
6: né?
1: com toda a discussão no Supremo, era até esperado que isso acontecesse,
6: natural,
1: né, Jorge?
6: Natural. Então, as pessoas realmente querendo que isso seja o mais transparente possível. Então, dentro dessas possibilidades, ele disparou na frente, está bastante movimentação nas redes, mas temos outras propostas aí que movimentaram também.
1: Pois é, uma que voltou aqui ao ranking, ela já tinha aparecido, é o projeto 1520 de 2025, que cria um auxílio financeiro e psicossocial para mães de crianças com deficiência severa ou transtorno do espectro autista. Foi uma proposta que avançou em uma comissão aqui da Câmara e desde então isso tem movimentado, né, Jorge?
6: Sim, algumas das propostas nesse momento que tem acontecido é que os candidatos eles têm levado essas propostas às suas bases e as pessoas ficam interessadas. Então isso acaba retornando para a Câmara como um interesse de grupos específicos e essas pessoas, por exemplo, nesse caso aqui, não tem ninguém contra ao projeto. As pessoas realmente apoiando essa possibilidade de a criação de um auxílio financeiro e psicossocial.
1: E aí a gente tem até, está há poucos dias do Dia Nacional da Pessoa com Deficiência, que é 21 Sim. de setembro, então acredito que aí também é algo que vai continuar mobilizando. Em terceiro lugar, a gente tem uma proposta da área de segurança pública, não é isso?
6: Por falar em dia, né? Ele foi mobilizado em torno do dia do agente socioeducativo. de estadual do Agência Socioeducativa. Esse post ele alavancou esse pedido, onde as pessoas estão pedindo uma alteração no Estatuto de Desarmamento para que agências de segurança socioeducativas e oficiais de justiça possam ter porte de arma. Então, é mais uma data comemorativa que acaba alavancando um tema nas redes sociais.
1: E aí, Jorge, a gente tem aí mais dois projetos no ranking. Em quarto lugar, é uma proposta que está falando para a renovação da carteira de motorista, para ter uma avaliação psicológica. O que está acontecendo? O que motivou essa procura pelo tema?
6: As pessoas, na verdade, elas não falaram muito nesse caso do mérito, né? Poucos argumentos técnicos foram colocados, e sim a preocupação que o trânsito ele precisa de sempre uma maior segurança. As pessoas, com o passar do tempo, elas podem ter mudanças no seu perfil psicológico, né? Então, a prevenção de acidentes, por conta disso, foi o que motivou o debate nessa proposta.
1: E aí, fechando o ranking da semana, Jorge, tem a medida provisória 1376, que ela tem ali a questão de linhas de crédito, fundo garantidor para produtores rurais afetados por eventos climáticos, está falando de renegociação também de dívidas. Por que esse tema voltou aí a ter uma repercussão nas redes?
6: Faz 2 meses que essa MP foi colocada na rua, né? E as pessoas estão, primeiro, reclamando da dificuldade de conseguir o crédito. A burocracia tem sido muito grande, de acordo com as pessoas que têm debatido o assunto. Mas preocupados em que isso vá adiante, né? São favoráveis à MP, são favoráveis que essa MP seja validada pelo Congresso, mas reclamam bastante da dificuldade de conseguir crédito.
1: E aí a gente lembrando, né, Jorge, que a gente está no período de recesso branco, que se diz ali, uma pausa nos trabalhos legislativos propriamente ditos aqui por conta do período eleitoral, mas isso não quer dizer que as pessoas não continuem falando de propostas que estão também para todas essas discussões serem retomadas logo após as eleições, né?
6: Sim, é bem interessante que, apesar de muitas vezes o volume de pessoas falando é um pouco menor, porque as atenções se voltam todas para a eleição, não é uma desconexão total. As pessoas continuam olhando o trabalho, continuam verificando aquilo que elas têm interesse. E, como eu falei, muitas vezes os próprios candidatos, eles levam essas propostas às suas bases para discussão lá, e essa discussão retorna ao Congresso por meio das redes sociais.
1: Isso aí. Vou agradecer mais uma vez ao Jorge Paulo Júnior, que é o coordenador do Câmara nas Redes, trazendo para a gente que propostas que têm tido, propostas em discussão na Câmara dos Deputados e que têm tido repercussão, quais têm tido mais repercussão nas redes sociais. Obrigada, Jorge. Até o próximo Câmara nas Redes.
6: Até mais.
1: Até mais. Agora, 8 horas e 46 minutos, eu estava até aqui comentando com o Jorge que na próxima segunda-feira, 21 de setembro, é o Dia Nacional de Luta da Pessoa com Deficiência. E aí vou fazer um convite para quem está aqui em Brasília, ou tem previsão de vir a Brasília nos próximos dias, que é a visitação institucional à Câmara dos Deputados, que tem um projeto de acessibilidade nessa visitação. Essa, aliás, é uma das marcas registradas da visitação institucional ao Congresso. Quem tem mais informações é o repórter José Carlos Oliveira.
7: A Câmara dos Deputados tem vários locais abertos à visitação da sociedade em geral e com foco prioritário no acolhimento das pessoas com deficiência. A diretora da Coordenação de Acessibilidade da Câmara, Eliana Ramagem, reforça o foco na garantia de uma experiência inclusiva e igualitária a todos os que visitam o Parlamento.
8: A Câmara tem uma tradição já em acessibilidade. A gente tem diferentes recursos, acessibilidade física, como elevadores, várias tecnologias assistivas, como triciclos motorizados, cadeiras de roda, cordão de girassol também para pessoas neurodivergentes. Não é necessário apresentar nenhuma documentação, apenas fazer uma autodeclaração nas portarias, em todas as portarias da casa. Na própria transmissão da TV Câmara, a gente tem Libras, tem legenda, a gente tem intérpretes de Libras em todas as comissões que solicitam.
7: Outra inovação, segundo Eliana Ramagem, é a chamada acessibilidade cultural.
8: No sentido de dar a oportunidade das pessoas fazerem, inclusive, uma visita autônoma. Tem as placas de identificação das obras de arte em braille e ali um QR Code acessível que leva para um vídeo acessível com Libras, legenda e áudio. afinal de contas, a Câmara dos Deputados ela é um museu. Em diferentes lugares você encontra uma obra de arte, você encontra um painel do Atos Bucão. Então, para apreciar tudo isso, realmente a gente tem que fornecer acessibilidade.
7: Eliana Ramagem afirma que a oferta de acessibilidade aos visitantes da Câmara dos Deputados é um trabalho contínuo que avança a partir das novas tecnologias disponíveis. Os servidores da casa também estão atentos às demandas e às sugestões dos visitantes. O chefe do Programa de Visitação Institucional da Câmara, Lucas Bergo, tem percebido boa avaliação desses visitantes.
9: Principalmente aqui no Parlamento, né, que é a Casa do Povo, eles sentem cada vez mais acolhidos aqui. E eu acho que a Câmara dos Deputados, né, e o Senado Federal também, que é nosso parceiro no programa, tem que servir de exemplo, né, para todos os outros órgãos, né? Então, é uma experiência muito boa que a gente tenta passar.
7: Só no ano passado, cerca de 170 mil pessoas visitaram o prédio do Congresso Nacional. Da Rádio Câmara de Brasília, José Carlos Oliveira.
1: Agora 8h49, a gente estava comentando aqui no Câmara nas Redes com o Jorge que uma das propostas que teve aí repercussão na última semana nas redes sociais é um projeto que trata da avaliação psicológica para renovar carteira de motorista. E aí falando que muitas das postagens, não falam especificamente assim do projeto, citam o projeto, mas falam muito da questão da segurança no trânsito, né, de que você tem ali menos acidentes, que você possa ter um trânsito mais seguro. E aí, falando de trânsito seguro, tem uma proposta em discussão aqui na Câmara que prevê o endurecimento das punições para motoristas alcoolizados. Quer dizer, realmente, você tomar ali, usar o álcool e dirigir, todo mundo já sabe que não dá certo, que é muito risco. Inclusive, a gente tem, né, a nossa legislação fala ali álcool zero. Mas, enfim, tem essa proposta justamente para endurecer a punição a esses motoristas alcoolizados que, infelizmente, continuam nas ruas. Vamos saber mais com a Kate Nayane.
10: A Comissão de Aviação e Transportes da Câmara dos Deputados aprovou o projeto de lei que endurece punições para motoristas que dirigem alcoolizados. A proposta prevê que o valor da multa para condutores que forem pegos com carteira nacional de habilitação cassada ou com direito de dirigir suspenso por direção sob influência de álcool passa de R$ 880 para R$ 2.934. Além disso, o prazo de suspensão começa a ser contado a partir da nova infração. Nas ocorrências em que alguma vítima fique permanentemente inválida, a multa passa para R$ 5.869, enquanto o período de suspensão do direito de dirigir passa de 12 meses para 5 anos. Segundo o novo texto, se a vítima morrer, as penalidades passam a ser multa no valor de R$ 14.673 e 10 anos de suspensão do direito de dirigir. Nos casos em que envolverem direção sob efeito de álcool, o prazo para o infrator requerer a reabilitação passa a ser 5 anos, a contar da data da cassação. O professor David Duarte Lima explica que há 3 pilares para combater este fenômeno: informação, fiscalização e punição. O especialista reforça ainda a importância de melhorar as táticas de fiscalização no Brasil.
11: A multa não pode ser leve, não precisa excessivamente ser pesada. Então, há um equilíbrio entre, primeiro, o valor da multa tem que desestimular e a certeza da punição também tem que jogar um papel essencial aí. Porque de nada adianta ter um valor muito alto se a fiscalização é falha.
10: A proposta que prevê endurecimento de punições para motoristas alcoolizados aprovada pela Comissão de Viação e Transportes agora será analisada pela Comissão de Constituição e Justiça. Da Rádio Câmara de Brasília, Kate Nayane.
1: Agora, 8 horas e 52 minutos. E vou deixar aqui o recado sempre das nossas redes sociais. 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Tem vários programas aqui da Rádio Câmara que tratam de cultura, da música brasileira, da música internacional e está chegando aí o fim de semana, então fica sempre um convite para você acompanhar também as redes sociais da Câmara e a nossa programação cultural. Lembrando que a programação da Rádio Câmara você pode acompanhar tanto aqui em Brasília, 96.9 FM, como pela Rede Câmara de Rádio em outras 29 cidades. Pode acompanhar também pelo streaming em câmara.leg.br/rádio. E ainda pela multiprogramação da TV Câmara, ali na multiprogramação da TV digital da TV Câmara, tem uma das faixas ali reservadas para a programação, para a Rádio Câmara, então também dá para acompanhar a Rádio Câmara pela TV. Segue a gente nas redes sociais, no arroba Rádio Câmara. E vou fazer outro convite, além de você seguir a gente nas redes, é você mandar o seu pedido de música, porque a gente tem uma faixa especial dedicada aos ouvintes no fim de semana, tanto no sábado quanto no domingo. E você pode fazer o seu pedido de música brasileira na faixa Minha MPB. Você pode mandar o seu pedido para o nosso WhatsApp, que é o 61 999 789080. Pode mandar o seu pedido também pelo direct do Instagram, no, como eu disse, no arroba Rádio Câmara. E se você estiver aqui na Câmara dos Deputados fazendo a visitação institucional, tem um orelhão ali, que também, por onde também é possível você gravar a sua mensagem, um orelhão no Salão Negro da Câmara, onde é possível você gravar a sua mensagem e pedir a sua música. A gente estava falando há pouco da acessibilidade na visitação institucional da Câmara, na reportagem do José Carlos Oliveira, então fica esse convite também, porque lá pelo orelhão é possível gravar a sua mensagem. Então, tem várias formas de você mandar o seu pedido de música. Lembrando que também não é só a Rádio Câmara que tem rede social, você sabe, tem também as redes sociais da TV Câmara, no arroba TV Câmara dos Deputados, e as redes sociais da Câmara como todo, o arroba Câmara dos Deputados também, você não perde nada, nenhuma das discussões que estejam acontecendo aqui na Câmara, no Congresso, ali pelas redes sociais, e tem umas postagens bem bacanas agora nesse período de eleição, de uma campanha que as redes sociais da Câmara está fazendo, esclarecendo questões ali da legislação eleitoral, questões do dia a dia, do papel de um deputado, do papel de um senador, o que, que faz cada um desses cargos que, né, cada um desses cargos que está em disputa nessas eleições. Então tem ali um material super legal para você acompanhar no arroba Câmara dos Deputados, tá bom? Agora 8 horas e 55 minutos e a gente está quase encerrando essa edição aqui do Painel Eletrônico, mas antes eu trago para você uma reportagem de um projeto que avançou aqui na Câmara e que aumenta as penas para os crimes contra idosos. Vamos saber mais? A gente tem novamente a participação da Paula Bittar.
12: A Comissão de Constituição e Justiça da Câmara aprovou um projeto que altera o Código Penal para aumentar as penas para os crimes de lesão corporal, abandono, constrangimento ilegal e estelionato praticados contra pessoas idosas. Pelo texto, em casos de lesão corporal, a pena será de 1 a 3 anos de reclusão, podendo ser aumentada em 1/3 se for qualificada. A pena atual para lesão corporal simples é de 3 meses a 1 ano de detenção. Para o estelionato, o projeto prevê aumento de pena de 1 a 2/3. A pena poderá ser aplicada em dobro se a vítima tiver 80 anos ou mais. Nos crimes de abandono de incapaz ou constrangimento ilegal, as penas poderão ser aumentadas, respectivamente, pela metade e em 1/3. O constrangimento ilegal ocorre quando alguém, por violência ou grave ameaça, força outra pessoa a fazer o que a lei proíbe ou a deixar de fazer o que a lei permite. Também ocorre quando o autor reduz a capacidade de resistência da vítima. A relatora na comissão, deputada Renilce Nicodemos, do MDB do Pará, disse que a proposta está de acordo com os preceitos constitucionais.
13: Proteger quem construiu a história do nosso país é também defender a dignidade e o respeito que toda pessoa merece. É uma medida importante para combater a violência e os crimes contra essa parcela da população e garantir uma resposta mais firme de quem comete esse tipo de violência. Estamos trabalhando para garantir que nossos idosos tenham seus direitos respeitados e possam viver com mais segurança, dignidade e proteção.
12: O projeto, que aumenta penas para os crimes de lesão corporal, abandono, constrangimento ilegal e estelionato praticados contra pessoas idosas, ainda depende de aprovação pelo plenário da Câmara antes de seguir ao Senado. Da Rádio Câmara, de Brasília, Paula Bittar.
1: Antes da gente encerrar aqui essa edição, vou mandar um recadinho aqui, um abraço para Clara de Assis Rodrigues Andrade, lá de Vila Velha, no Espírito Santo, que está acompanhando a gente aqui nessa edição do Painel Eletrônico e falou, inclusive, que está desejando uma excelente conclusão dos trabalhos no Congresso Brasileiro de Comunicação Pública. Obrigada pela participação, Clara. E aproveitando aí esse gancho da mensagem da Clara, vou reforçar o Congresso Brasileiro de Comunicação Pública, que está sendo sediado aqui na Câmara dos Deputados, por conta do, né, aproveitando ali as comemorações dos 200 anos da Câmara e também dos 10 anos da Associação Brasileira de Comunicação Pública, ABC Pública, está terminando hoje, mas toda a programação, se você não estiver inscrito, que quiser acompanhar, toda a programação fica no canal da Câmara no YouTube, inclusive tem palestra já prevista, mesa redonda prevista para começar daqui a pouquinho, às 9 da manhã, sobre diferentes temas relacionados à maneira como a informação chega ao cidadão, e essa é a ideia da comunicação pública, que você que está acompanhando a gente aqui, por exemplo, pela rádio, pela TV, pelas redes sociais da Câmara, que você tenha a possibilidade de saber as informações que são importantes para o seu exercício da cidadania de uma maneira simples, acessível, e que você possa cada vez mais ter ali os seus direitos garantidos e que a comunicação seja parte desse processo. Obrigada a todo mundo que sempre acompanha a gente, também pelas mensagens. E com essas informações, vou só deixar um último recado, que o programa Feijoada Completa aqui da Rádio Câmara, que vai ao vivo a partir das 14h, também vai tratar desse tema tão importante que é a comunicação pública e o Congresso Brasileiro de Comunicação Pública. 8h59, o painel eletrônico desta sexta-feira, 18 de setembro de 2026, teve a apresentação de Ana Raquel Macedo, produção de Marcos Brito e Carmen Fortes. Trabalhos técnicos de Bibiano Nunes, Gilson Ribeiro, Antônio Marcos, Flávia Paiva, Alan de Souza, Gilmar Nunes, Petrônio Lopes e Noé de Jesus. A direção de imagem é do Glaucio Branquinho. A edição é de Ana Raquel Macedo e Marcelo Lascher. A direção da Rádio Câmara é da Verônica Lima e a direção da TV Câmara é da Daniela André. O diretor de comunicação e mídias digitais é o Cláudio Araújo. O secretário de comunicação, o deputado Marques Beltrão. E o secretário de mídias digitais, o deputado Guilherme Uchoa. A você que esteve com a gente pela rádio, pela TV e pelas redes sociais da Câmara, uma ótima sexta, um bom fim de semana. E falo mesmo para você que está conosco pelas nossas emissoras parceiras em todo o país e pela Rede Câmara de Rádio. Um ótimo fim de semana e a gente se encontra novamente na segunda-feira, a partir das 8 da manhã. Tchau, tchau.
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16: Olá, Brasil. Existem diversas palavras e expressões incorretas referentes às pessoas com deficiência, que, na verdade, traduzem preconceitos presentes na sociedade. Inválido, paralítico, excepcional ou portador de necessidades especiais são alguns exemplos usados ao longo da história e ainda hoje muito difundidos. Esses termos indicam ideias erradas, pois estão relacionados com as noções de incapacidade, ineficiência e dependência. A expressão correta é pessoa com deficiência, ou seja, primeiro vem a pessoa e depois sua deficiência, que representa uma condição também determinada pelo meio econômico e social no qual a pessoa está inserida. Assim, quanto mais acessível for o ambiente social, menor é a limitação da pessoa. Portanto, vamos usar e divulgar o termo correto e o seu significado, e com isso, combater o preconceito. Tuca Munhoz para o Minuto da Inclusão.
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23: 9:04.
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19: 9:18. 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
7: 9:33.

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7: 9h48.

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1: As sessões secretas são reuniões realizadas pela Assembleia Legislativa em caráter reservado, com o propósito de deliberar assuntos sensíveis e de impacto relevante. O evento pode ocorrer tanto durante as sessões ordinárias quanto extraordinárias e são conduzidas em sigilo. Os assuntos discutidos nas sessões secretas podem incluir a eleição ou aprovação de escolhas de conselheiros do Tribunal de Contas Estadual, desembargadores e procurador-geral, bem como a suspensão de imunidades parlamentares ou processos penais envolvendo deputados. Além disso, as sessões secretas podem ser convocadas por maioria absoluta de votos no plenário, por decisão do presidente da Assembleia ou mediante requerimento de deputados, quando assim julgarem necessário. As sessões secretas desempenham um papel fundamental na condução de assuntos delicados e de interesse público, garantindo o devido sigilo e a proteção das informações discutidas.
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9: 10:06.

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7: 10:17.

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9: 10h32.

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7: 10h47.

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3: As sessões ordinárias na Assembleia Legislativa do Rio Grande do Norte cumprem o papel de promover o debate democrático e a representação dos interesses da população, um momento crucial para o entendimento e a tomada de decisões que impactam diretamente a vida dos potiguares. Nas sessões ordinárias, as discussões e votações são conduzidas de acordo com a ordem do dia, uma pauta previamente estabelecida onde as matérias são ordenadas de acordo com sua urgência e prioridade. Após a ordem do dia, inicia-se um momento de comunicação das lideranças e o presidente da casa dispõe de até 30 minutos para que os deputados inscritos se manifestem, podendo trazer temas e posicionamentos relevantes. Para finalizar a sessão, acontece a leitura da pauta da ordem do dia seguinte e a convocação para a próxima sessão. Este também é um espaço de planejamento e organização para garantir a continuidade dos trabalhos legislativos.
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11: 11:04.

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8: 11:19.

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11: 11h35.
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6: 11:48.
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14: 12:26. 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
0: Meio-dia e 33.

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5: Meio-dia e 50.

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0: 5.
1: Meio-dia e 53.
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9: 1:02.

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6: 1:19.

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6: 1:36.
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8: Bom dia, você que está conosco aqui na Rádio Câmara. Eu sou Joubert Carvalho.
9: Eu sou Tércia Guimarães, bom dia para você que acompanha a gente na Rede Câmara de Rádio. Hoje é sexta-feira, 18 de setembro de 2026, e o Câmara Notícia começa agora com muita informação.
8: Pois é, a nossa Rede Câmara de Rádio, formada por 30 emissoras em todo o Brasil, nós estamos em Manaus, Barreiras, Brumado, estamos em Porto Seguro, Salvador, em outras localidades por todo o país. Gostaríamos que você participasse conosco. Você pode mandar a sua mensagem pelo nosso WhatsApp, 61 99978-9080. E nós vamos começar o nosso noticiário de hoje pela discussão da comunicação social, comunicação pública, a mesma que estamos fazendo aqui na Câmara dos Deputados, assim como você que está conosco na Rede Câmara de Rádio, é que a Câmara dos Deputados está sendo a sede de um encontro sobre o tema.
9: E também vamos saber sobre acessibilidade, desde a visitação institucional da Câmara até medidas para garantir a parada a veículos com passageiros prioritários e o lazer inclusivo.
8: Isso mesmo. E ainda, o quinto capítulo da reportagem especial A Mala de Jorge Amado.
9: Tudo que os deputados discutem e decidem, você acompanha aqui na Rede Câmara de Rádio. Mas antes, vamos saber como está o tempo hoje em algumas cidades da nossa rede.
8: Pois é, Brasília amanheceu com o céu aberto, um céu de brigadeiro bem azulzinho, né? Inclusive uma marca daqui da cidade de Brasília. A temperatura mínima é de 20 graus e a máxima pode chegar a 30 graus. Não há previsão de chuva para hoje, uma pena. Mas já no final de semana o tempo vai continuar firme, também sem chuvas.
9: Livramento de Nossa Senhora, que fica aos pés da Chapada Diamantina, na Bahia, e está com a gente na Rede Câmara de Rádio, o sol com muitas nuvens, mas não deverá chover. Na hora mais quente, a temperatura pode chegar a 31 graus.
8: Bom, você que está conosco em todo o Brasil, está ouvindo a gente por meio de outras emissoras de rádio, como já dissemos, né, a nossa Rede Câmara de Rádio, diga aí para a gente como é que está o tempo na sua cidade, o trânsito, diga o seu nome também, mande a sua mensagem, nosso WhatsApp está lhe aguardando, anote aí, 61 99978-9080. Enquanto isso, nós vamos começando aqui o nosso noticiário.
9: Câmara sedia o 4º Congresso de Comunicação Pública, com entrega de prêmios, seminários e lançamento de livros. O foco do encontro é ampliar a transparência e a informação para a construção da cidadania. A reportagem é de Luiz Cláudio Canuto.
10: O 4º Congresso Brasileiro de Comunicação Pública ocorre até sexta-feira na Câmara dos Deputados, em Brasília, com quase 2 mil inscritos de todo o país, profissionais de órgãos públicos federais, estaduais e municipais, entre outros, o evento integra as atividades comemorativas dos 200 anos da Câmara dos Deputados e marca os 10 anos da fundação da ABC Pública, a Associação Brasileira de Comunicação Pública. O encontro traz como tema uma agenda para a cidadania, para ser discutido em palestras e mesas redondas sobre integridade da informação, as redes sociais, a comunicação em políticas públicas e a memória. Uma das participantes da abertura, a diretora-geral adjunta da Câmara, Amanda Ramalho, destacou a importância da comunicação pública para o cidadão e a democracia.
6: A realização desse evento aqui é uma oportunidade de trazer o foco dessa discussão aqui para dentro do Parlamento, né, que é onde todos os temas de grande relevância do país também são discutidos. Além disso, essa comunicação pública, quanto mais forte for dentro de cada instituição, ela também fortalece a democracia, porque legitima as nossas instituições públicas, que são, na verdade, de todos.
10: A abertura do Congresso de Comunicação Pública contou com mini-conferências da Subsecretária-Geral das Nações Unidas para a Comunicação Global, Melissa Fleming, e do professor Wilson Bueno, da Universidade de São Paulo, ganhador do Prêmio Beth Brandão 2026. Bueno foi representado pela diretora da Faculdade de Comunicação da Universidade de Brasília, Dione Moura, uma das participantes da cerimônia de abertura.
11: Não há melhor trabalho de se fazer em comunicação. Há outros campos, mas não há um campo melhor onde você faça mais pelo seu país, mais pela cidadania, mais pelo futuro da nossa terra, do nosso país, do que trabalhar com comunicação pública.
10: No primeiro dia de congresso foi também entregue o prêmio Neuza Meller de Audiovisual Universitário 2026, recebido por estudantes da Universidade Federal de Sergipe. Mais de 160 trabalhos estão sendo apresentados nos 6 grupos de trabalho do 4º Congresso Brasileiro de Comunicação Pública, entre artigos científicos e experiências dos profissionais que atuam na comunicação do poder público. Além disso, 16 livros estão sendo lançados. As palestras do Congresso podem ser acompanhadas pelo canal da Câmara no YouTube. Da Rádio Câmara de Brasília, Luiz Cláudio Canuto.
8: Você já conhece a Câmara dos Deputados? Já teve oportunidade de nos fazer uma visita? Venha, vai gostar muito, viu? A acessibilidade é uma das marcas da visitação institucional da Câmara dos Deputados. Vamos saber mais detalhes aí com o José Carlos Oliveira.
12: A Câmara dos Deputados tem vários locais abertos à visitação da sociedade em geral e com foco prioritário no acolhimento das pessoas com deficiência. A diretora da Coordenação de Acessibilidade da Câmara, Eliana Ramagem, reforça o foco na garantia de uma experiência inclusiva e igualitária a todos os que visitam o Parlamento.
13: A Câmara tem uma tradição já em acessibilidade. A gente tem diferentes recursos, acessibilidade física, como elevadores, várias tecnologias assistivas, como triciclos motorizados, cadeiras de roda, cordão de girassol também para pessoas neurodivergentes. Não é necessário apresentar nenhuma documentação, apenas fazer uma autodeclaração nas portarias, em todas as portarias da casa. Na própria transmissão da TV Câmara, a gente tem Libras, tem legenda, a gente tem intérpretes de Libras e todas as comissões que solicitam.
12: Outra inovação, segundo Eliana Ramagem, é a chamada acessibilidade cultural.
13: No sentido de dar a oportunidade das pessoas fazerem, inclusive, uma visita autônoma. Tem as placas de identificação das obras de arte em braille e ali tem um QR Code acessível que leva para um vídeo acessível com Libras, legenda e áudio. Afinal de contas, a Câmara dos Deputados, ela é um museu. Em diferentes lugares você encontra uma obra de arte, você encontra um painel do Atos Bucão. Então, para apreciar tudo isso, realmente a gente tem que fornecer acessibilidade.
12: Eliana Ramagem afirma que a oferta de acessibilidade aos visitantes da Câmara dos Deputados é um trabalho contínuo que avança a partir das novas tecnologias disponíveis. Os servidores da casa também estão atentos às demandas e às sugestões dos visitantes. O chefe do Programa de Visitação Institucional da Câmara, Lucas Bergo, tem percebido boa avaliação desses visitantes.
14: Principalmente aqui no Parlamento, né, que é a casa do povo, eles sentem cada vez mais acolhidos aqui. E eu acho que a Câmara dos Deputados, né, e o Senado Federal também, que é o nosso parceiro no programa, tem que servir de exemplo, né, para todos os outros órgãos, né? Então, é uma experiência muito boa que a gente tenta passar.
12: Só no ano passado, cerca de 170 mil pessoas visitaram o prédio do Congresso Nacional. Da Rádio Câmara de Brasília, José Carlos Oliveira.
8: Pois é, o convite então está feito, venha nos visitar, nós temos aí uma estrutura muito bem qualificada para lhe receber. Mas não esqueça de participar, né, Tessia?
9: Exatamente, é um bom passeio, viu? Um passeio interessante para trazer os filhos, saber mais como funciona o nosso parlamento, né? Bom, agora são 7 horas 38 minutos. Estamos ao vivo em 30 emissoras da Rede Câmara de Rádio em todo o Brasil e também no YouTube da Câmara dos Deputados.
8: Lembrando a você que durante o período eleitoral o nosso chat fica indisponibilizado, fica fechado lá no YouTube, né? Mas você pode mandar a sua mensagem para o nosso WhatsApp. Vamos lá, anote o número, já grave ele aí no seu celular, 619-9978-9080. Nós estamos esperando a sua mensagem também pelo nosso e-mail, radio@câmara.leg.br.
9: E a Câmara aprovou um projeto que garante livre parada a veículos de transporte privado com parceiros, ou melhor, com passageiros prioritários. E a repórter Paula Bittar explica quais são as regras.
15: A Comissão de Constituição e Justiça da Câmara aprovou um projeto que garante a veículos de transporte privado individual, como táxis e carros de aplicativo, a prerrogativa de livre parada e estacionamento ao atenderem passageiros prioritários. De acordo com o texto aprovado, esses veículos serão considerados prestadores de serviços de utilidade pública durante o atendimento a idosos, gestantes, pessoas com deficiência e outros grupos prioritários. Para usufruir da prerrogativa de livre parada, os veículos precisarão seguir regras expedidas pelo Conselho Nacional de Trânsito, o CONTRAN. O órgão deverá definir a forma adequada de sinalização e identificação dos carros durante o serviço. Leandro da Cruz, presidente da Federação Nacional dos Sindicatos de Motoristas por Aplicativos, considera o projeto interessante, mas afirma que não resolve todos os problemas que a categoria tem relacionados ao embarque e desembarque de passageiros.
16: Então, acredito eu que o projeto deveria ser assim, que o motorista de aplicativo, ele teria direito a um embarque e desembarque independente da via. Por quê? Porque o nosso cliente, né, ele não tem a noção de trânsito. Então, muitas das vezes, ele pede para desembarcar num local que não pode, né? Ou ele pede o embarque que não pode.
15: Já Abrão Barbosa Dib, coordenador da Associação Nacional de Apoio às Pessoas com Deficiência, destaca o avanço que a proposta representa para vários grupos de pessoas.
17: Esse momento é um momento oportuno para que se debata tudo isso, para que essas empresas de aplicativos de transporte possam poder qualificar os seus profissionais e também aplicar, quando aprovado pelo Senado Federal, esta parada segura. Realmente oferece mais segurança para essas famílias, às vezes pessoas que têm até dificuldade de locomoção, teria aí um ponto de parada segura.
15: O projeto que garante a veículos de transporte privado individual, como táxis e carros de aplicativo, a prerrogativa de livre parada e estacionamento ao atenderem passageiros prioritários, segue agora para a análise do Senado. Da Rádio Câmara, de Brasília, Paula Bittar.
8: Pois é, a gente falou da acessibilidade para você que virá ou já veio visitar a Câmara dos Deputados, uma proposta que garante a acessibilidade para locais de lazer inclusivo, avançou aqui na Câmara dos Deputados. A Agui Pontes tem os detalhes, nós vamos conhecer agora.
18: A Comissão de Defesa dos Direitos das Pessoas com Deficiência aprovou um projeto de lei que busca garantir a presença de crianças e jovens com deficiência em ambientes de descontração e brincadeira. O projeto original da deputada Fernanda Pessoa, do PSD do Ceará, buscava alterar o Estatuto da Criança e do Adolescente para promover acessibilidade em espaços de convívio por meio da adaptação dos espaços e presença de profissionais capacitados a auxiliar. Porém, o projeto agora altera também a Lei Brasileira de Inclusão, com a mesma finalidade, garantir o direito ao lazer inclusivo para crianças e adolescentes com deficiência. Para isso, a proposta estabelece, quando necessário, a oferta de adaptações, de recursos de tecnologia assistiva e de apoio por profissionais capacitados em atividades culturais, esportivas e de lazer. O relator da proposta, deputado Rodrigo Hollenberg, do PSB do Distrito Federal, fala da importância da acessibilidade em espaços de lazer para essa população.
19: É muito importante isso estar explícito na Lei Brasileira de Inclusão e no Estatuto da Criança e do Adolescente, a necessidade indispensável de termos acessibilidade para garantir o lazer inclusivo. E derrotando, digamos assim, superando barreiras atitudinais, barreiras físicas, garantindo que todos os espaços, seja através da comunicação alternativa, aumentativa, seja através da acessibilidade física, que a gente possa ter os parques infantis, os espaços de lazer de nossas crianças, de nossos jovens, garantindo inclusão efetiva para as pessoas com deficiência.
18: Além da acessibilidade em eventos culturais, esportivos e recreativos, áreas de lazer e de convívio geral também são previstas como passíveis de intervenção para oferecer um maior acesso. Parques, praças, parques infantis, centros culturais, equipamentos esportivos, escolas e outros centros de convivência passariam assim por processos de adequação progressiva. Hollenberg defende que o foco da proposta não é adaptar espaço para as pessoas com deficiência, mas conceber espaços e atividades que recebam essas pessoas com autonomia, segurança, igualdade de oportunidade. O deputado cita ainda um estudo da Journal of Rehabilitation Medicine, uma organização focada na publicação de artigos do campo de processo de reabilitação em medicina. Segundo o artigo sobre lazer, a participação de crianças com deficiência em brincadeiras e atividades recreativas na infância são fundamentais para o desenvolvimento motor e cognitivo. O projeto segue agora para a Comissão de Finanças e Tributação. Da Rádio Câmara de Brasília, Agui Pontes.
9: Uma mala do escritor Jorge Armado, encontrada em 2011, traz revelações históricas e também um grande caso de amor.
8: Pois é, o material é do Jorge Amado.
9: E que inclui cartas, fotografias, manuscritos e um romance inédito que ficou guardado em segredo por mais de 70 anos.
8: A reportagem especial desta semana traz o podcast A Mala de Jorge Amado, produzido pelo Pós-Fácil Podcast e selecionado em formato digital de chamamento público para ocupação de grade aqui da Rádio Câmara.
9: A série em 5 capítulos celebra o escritor baiano no momento em que ele registram-se os 25 anos da sua morte.
8: No 5º capítulo da série, nós vamos saber como esse achado muda a história da vida do escritor baiano. A pesquisadora Thalita Coelho conta também como foi a vida de Maria Cruz depois do fim do relacionamento com o escritor.
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21: E era um outro tipo de arquivo, porque a mala é um arquivo muito assim, das coisas que o Jorge recebia. Tem pouquíssimas cartas dele, né? Então a gente pouco tem cartas do Jorge Amado. Tem os originais, né? Tem originais do Terceiro Sem Fim e tem o inédito. Mas, assim, cartas do Jorge tinham pouquíssima coisa. Acho que são três, ou se não me engano, duas, mas acho que são três cartas do Jorge lá na mala do Jorge Amado. E esse arquivo da Maria era o que ela recebia dele. Então aqui a gente tinha ele falando com ela, né? E ela como interlocutora desse escritor. E aí também pegou uma data ali, 2 anos antes do nosso arquivo, né? Do primeiro. Então a gente tinha um arquivo de 41 e 42. E o arquivo da Maria era de 38, começava em 38 e até 42. Então, a gente tinha ali uns anos antes, 2 anos, né, deles no Rio de Janeiro. Então, a gente conseguiu fazer muito mais ali, preencher ainda mais aquela lacuna biográfica.
22: Esse primeiro contato com os documentos da Maria revelou situações que, inclusive, derrubaram teses de quem tinha estudado a mala do Jorge Amado. É o que conta a professora Tânia.
23: A mala da Maria é a preciosidade para a vida literária. A gente esclarece muita coisa, porque literariamente a mala da Maria é muito mais importante. A nossa é politicamente. Uhum. Aí que a gente fica sabendo, porque na mala, na pasta que ela guardou, porque é incrível, ela guardou e o marido, Pompeu, guardou essa relação dela com Jorge, tá? E aí tem os tickets da viagem, que eles viajaram juntos para Buenos Aires. Todas aquelas nossas hipóteses, era tudo errado, porque a gente achou que ele tinha conhecido lá, né?
22: Na biografia de Jorge Amado, Josélia Guiar afirma: Jorge se lembrava de ter deixado o Brasil às pressas, sozinho e sem documento para cruzar a fronteira. Os novos documentos conquistados por Thalita mostram que não. Jorge Amado e Maria Cruz tinham partido juntos para o exílio. Aquela história de amor tinha começado antes do que se imaginava. E esse foi o segundo romance inacabado que a Thalita encontrou.
21: Modificou um monte de coisa da biografia do Jorge, assim. Por exemplo, com o arquivo da Maria, a gente conseguiu comprovar que ela vai com ele para a Argentina, né? Eu tenho aqui no arquivo comigo as passagens de avião no nome dos dois, né? Eles saem de Curitiba para Jaguarão, e lá em Jaguarão eles faziam, né? Iam até Buenos Aires, né? Então, a gente conseguiu comprovar que, na verdade, eles foram juntos, né? Uhum. Eles não se conheceram lá. E eles já estavam juntos desde 1938, e os dois se encontram, né? Se conhecem lá na revista Esfera, que era onde a Maria trabalhava, na época em que o Jorge era editor do Dom Casmurro. Né? Então, um contato ali por conta das editoras, né? Então, assim, ele chamava muito ela de Emanjá, de Janaína, de Naê. Então, tem muito essa figura, né, do candomblé, assim. Não...
22: A descoberta desses apelidos deu força para a tese que a Thalita teimava com a professora Tânia lá atrás. A ideia que a Maria, do romance inacabado, era a Maria Cruz. E mais que isso, ela também aparece em outros livros.
21: Ou ele também chamava ela de negra, né? Que era um apelido carinhoso, que é muito comum, assim, né? Para os baianos, principalmente, né? E aí, isso também é muito legal, porque ele, em vários momentos da literatura dele, ele tem uma interlocutora que ele chama de negra, né? Então, no ABC do Castro Alves, por exemplo, que é a biografia que ele faz do Castro Alves, ele tá o tempo inteiro se reportando a essa interlocutora que é negra. Só que é bem no período que ele tá com a Maria. Né? Então, assim, por exemplo, eu tenho aqui no arquivo da Maria um original do ABC do Castro Alves, uhum. Né? Que é mais uma coisa que eu acho que, assim, deixa muito claro que, na verdade, era uma conversa com ela, né? Então, ela era muito, assim, um par dele, né? Na luta política, né? Na parte literária. Então, tem muitos textos que ele dedica para ela também. Assim, é um arquivo lindíssimo, riquíssimo e que eu não tinha como ignorar, assim. Imagina. Então, os últimos 6 meses eu refiz toda a minha tese. Eu ainda trabalhei com o romance, porque eu tinha toda uma questão, assim, de ter uma hipótese de que a Maria foi retratada nesse romance inédito dele, né? Uhum. Porque tinha uma personagem que chamava Maria Franco, e ela era Maria Cruz. E essa personagem, a Maria Franco, ela é a única personagem mulher desse livro que é tridimensional, que tem ali um desenvolvimento e que está envolvida num triângulo amoroso, né? Que é casada com um cara que é comunista e que foge, né, por causa da perseguição, e ela acaba se envolvendo com o melhor amigo dele. Então, assim, era muito, né, me parecia muito um reflexo do que tinha ocorrido ali com ele e o Pompeu e tal. Então, era um, assim, muitos sinais para ignorar. Então, eu trabalhei com esse romance inédito da Mala, né? Mas aí eu juntei o acervo da Maria e fiz toda a catalogação dele, descrição dele, e aí fui trabalhando com as questões biográficas do Jorge, mudando ali, né?
22: O livro ABC de Castro Alves tem a seguinte dedicatória: a uma mulher que está me dando muita alegria.
21: No Navegação de Cabotagem, que é o livro de memórias dele, ele também fazer, né, essa referência à Maria, ele troca o nome de todas as mulheres com quem ele se relacionou, com exceção da Zélia, claro, e da Matilde, que foram as duas esposas, né? Mas ele fala, todas as outras mulheres serão chamadas de Maria, né? Porque não há nenhum outro nome tão bonito, né? Então, todas viram Maria, né? E tem duas passagens na Navegação de Cabotagem, que a data e o local também, que batiam com a Maria. E aí, a gente nunca conseguiu explicar direito aquela passagem, a gente sabia que era ela, mas ele chamava ela de Maria a Chinesa. Né, no Navegação. E aí, quando eu falei com o Luiz Fernando, eu tirei a dúvida e ele me disse que a avó da Maria era chinesa.
22: São pouquíssimos os registros de Jorge sobre aquele período no exílio em Navegação de Cabotagem. Na página 69, a gente encontra as duas notas mencionadas pela Thalita.
0: Curitiba, 1941. Paixão. Maria Chinesa desembarca com armas e bagagens na cama do hotel de Curitiba. Aproveitamos cada minuto da noite de esponsais. Agora e sempre, ai com ladrão. Buenos Aires, 1942. Separação. Maria Chinesa arrecada armas e bagagens, amanhã irá embora. Aproveitamos cada minuto da noite de despedida. Agora e nunca mais, ai com ladrão.
21: Então, assim, era inegável que realmente a Maria marca a vida do Jorge, talvez por ser uma comunista, né? Por ser uma mulher da militância. Ele via ela, dava para ver pelas cartas, pelos bilhetes, assim, como uma igual mesmo, né? Tratava ela como uma igual. Né? O que era bastante raro, né?
22: Sem Maria, um mês depois do Brasil entrar na Segunda Guerra Mundial, em setembro de 1942, Jorge Amado volta ao país com outros exilados políticos ligados ao PCB e à Aliança Nacional Libertadora, a ANL. Primeiro ele vai para Porto Alegre, ainda em diálogos na luta pela anistia de Luiz Carlos Prestes, que continuava na prisão. Depois segue para o Rio de Janeiro, onde é preso. Como conta Matheus Mesquita e Pontes no artigo chamado Jorge Amado e a Militância Disciplinada, que faz parte do livro organizado pela Tânia sobre a mala, dos mais de 40 exilados no Cone Sul americano que regressaram ao país, apenas 6, entre eles Jorge Amado, não ficaram detidos até o fim da guerra. Em Navegação de Cabotagem, Jorge Amado escreve:
0: Rio de Janeiro, 1942. Política. No meio da noite, somos retirados da casa de correção, levados à Polícia Central. Mais uma vez identificados, notificados na residência obrigatória. Cada um na cidade de seu nascimento. No meu caso, a polícia se engana. Dá-me a capital do estado como domicílio. Sou baiano da zona do Cacau, nasci no município de Itabuna. Manda-nos em liberdade por volta das 3 da madrugada. Chove a cântaros.
22: Naquele mesmo ano, Jorge Amado volta para a Bahia. Pouco tempo depois, em 1947, o PCB é declarado ilegal e seus membros perseguidos e presos. Jorge Amado parte, então, para um novo exílio com a família, dessa vez na Europa. Já estava com Zélia Gattai. Ele volta ao Brasil em 1955 e se afasta da militância política. Jorge Amado morreu em Salvador no dia 6 de agosto de 2001. Nada do que ele fez, nem mesmo o que deixou para trás, será esquecido.
20: Termina aqui a reportagem especial A Mala de Jorge Amado. Pesquisa, produção, roteiro e apresentação, Stephanie Ceola, do Pós-Fácil Podcast. Edição e sonorização, Vinícius Krieger Martins, do Estúdio BZT. Revisão, Larissa Guerra. Trabalhos técnicos, Carlos Domingues. Voz de trechos de Navegação de Cabotagem, Eric Vinícius. Pós-edição, Mauro Ciccherini e Marinho Magalhães. Reportagem especial.
9: Esse foi o Câmara Notícia de hoje, na apresentação de Tércia Guimarães e meu colega João Ber Carvalho.
8: Os trabalhos técnicos foram de Bebiano Nunes, Gilson Ribeiro, Marinho Magalhães, Alan Souza, Gilmar Nunes e Antônio Marcos.
9: Direção de imagens, Glaucio Branquinho.
8: A edição de Marcelo Lacher e Ana Raquel Macedo.
9: Produção, Mércia Maciel. Tchau, tchau.
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4: 2:05.

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6: 2h20.

de vez em quando pode pensar. De vez em quando. Não faça assim. Não faça nada por mim. Não vá pensando que eu sou seu.

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7: 2:34.

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7: 12h47.

0: 2:51.
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3: 3:04.
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7: 3:17.

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10: 3:35.

0: Tudo é divino, maravilhoso.
1: 3h33.

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8: 3:49.

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2: As sessões solenes representam momentos significativos no calendário legislativo, onde o plenário se reúne para celebrar eventos relevantes ou prestar homenagens a pessoas que se destacam dentro e fora da instituição. Durante essas sessões, é deliberado o requerimento de qualquer deputado. Uma característica marcante das sessões solenes é a permissão para a presença de convidados especiais, tanto à mesa quanto no recinto do plenário. Isso cria um ambiente que prestigia figuras importantes para a sociedade potiguar, fortalecendo laços e reconhecendo contribuições significativas para o Estado. As sessões solenes na Assembleia Legislativa do Rio Grande do Norte são momentos de celebração, reconhecimento e prestígio, reforçando o papel da instituição como um espaço de valorização e representatividade.
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4: Olá, Brasil! Existem diversas palavras e expressões incorretas referentes às pessoas com deficiência, que, na verdade, traduzem preconceitos presentes na sociedade. Inválido, paralítico, excepcional ou portador de necessidades especiais são alguns exemplos usados ao longo da história e ainda hoje muito difundidos. Esses termos indicam ideias erradas, pois estão relacionados com as noções de incapacidade, ineficiência e dependência. A expressão correta é pessoa com deficiência, ou seja, primeiro vem a pessoa e depois sua deficiência, que representa uma condição também determinada pelo meio econômico e social no qual a pessoa está inserida. Assim, quanto mais acessível for o ambiente social, menor é a limitação da pessoa. Portanto, vamos usar e divulgar o termo correto e o seu significado, e com isso, combater o preconceito. Tuca Munhoz para o Minuto da Inclusão.
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10: 4:06.

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7: 4:19.

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18: 4h34.

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7: 4:48.

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2: As sessões ordinárias na Assembleia Legislativa do Rio Grande do Norte cumprem o papel de promover o debate democrático e a representação dos interesses da população, um momento crucial para o entendimento e a tomada de decisões que impactam diretamente a vida dos potiguares. Nas sessões ordinárias, as discussões e votações são conduzidas de acordo com a ordem do dia, uma pauta previamente estabelecida onde as matérias são ordenadas de acordo com sua urgência e prioridade. Após a ordem do dia, inicia-se um momento de comunicação das lideranças e o presidente da casa dispõe de até 30 minutos para que os deputados inscritos se manifestem, podendo trazer temas e posicionamentos relevantes. Para finalizar a sessão, acontece a leitura da pauta da ordem do dia seguinte e a convocação para a próxima sessão. Este também é um espaço de planejamento e organização para garantir a continuidade dos trabalhos legislativos.
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2: 5:16.

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12: 5:33.

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8: 5h50.

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10: 6:02.

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7: 6:18.

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2: Olá, estamos começando mais um Jornal da Assembleia. Confira na edição de hoje. Assembleia Legislativa homenageia centenário do Hospital de Caicó. IFRN parceiros realizam mutirão de limpeza na Praia da Redinha. Sebrae realiza evento de tecnologia em Natal com atividades gratuitas. Eu sou Carlos Henrique Góes e trago essas e outras notícias agora.
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2: Esta semana, a Assembleia Legislativa do Rio Grande do Norte homenageou os 100 anos de história do Hospital do Seridó, em Caicó. A sessão solene reuniu personalidades que fazem e fizeram parte da trajetória da instituição, entre profissionais de saúde, gestores, colaboradores, ex-dirigentes, familiares e representantes da comunidade seridoense. Fundado em 7 de agosto de 1926, por iniciativa do médico sergipano Aderbaldo Figueiredo, o Hospital do Seridó surgiu a partir da necessidade de ampliar a assistência médica à população de Caicó e dos municípios daquela região. A primeira unidade funcionou nas instalações onde anteriormente existia a antiga rodoviária, com apoio do então governador José Augusto. Já na segunda metade da década de 1950, durante a administração do governador Dinarte Maris, foi construído o prédio onde o hospital funciona atualmente. A nova estrutura consolidou a instituição como uma referência na assistência à saúde da população de Caicó e de outros municípios do Seridó. Ao longo de um século, o Hospital do Seridó passou a fazer parte da história da região, marcada pela atuação de diferentes gerações de médicos, enfermeiros, técnicos, servidores, gestores e demais profissionais. A trajetória, também centenária, é marcada pelo atendimento prestado a milhares de famílias do Seridó ao longo das décadas. Em diferentes momentos, o hospital acompanhou as transformações da assistência à saúde no interior do Rio Grande do Norte e manteve seu papel na rede de atendimento à população. Atualmente, o Hospital do Seridó é administrado pela Prefeitura de Caicó e permanece integrado à rede de assistência à saúde do município e da região. Entre os nomes que tiveram participação de destaque nessa trajetória está o médico e deputado estadual Vivaldo Costa, que cumpre seu último mandato no Legislativo e não é candidato no pleito desse ano. Durante a sessão solene, a Assembleia Legislativa entregou placas comemorativas a homenageados que contribuíram para a história do Hospital do Seridó. Preservar o meio ambiente e despertar consciência social. É com base nesses propósitos que o IFRN realiza neste sábado, na Praia da Redinha, um mutirão de recolhimento de resíduos, em comemoração ao Dia Mundial da Limpeza. O encontro deve reunir cerca de 100 voluntários. A concentração acontece às 8 da manhã, perto do Mercado da Redinha, na Rua Francisco 132. E a ação segue até às 10 horas da manhã. A participação é aberta ao público. A iniciativa é do Núcleo de Extensão e Prática Profissional em Soluções Ambientais do IFRN, em parceria com a Associação Brasileira de Engenharia Sanitária e Ambiental, a Associação Profissional dos Engenheiros Ambientais do Rio Grande do Norte e a Secretaria de Meio Ambiente e Urbanismo, a SEMURB.
3: Ele tem o objetivo de recolher resíduos que são descartados inadequadamente na faixa de praia e também até aqueles que inconscientemente as pessoas jogam nos rios, nos canais, né? E o mar e os rios levam até a depositar na faixa de areia de praia. Então, de sensibilizar as pessoas para a importância da conservação dos espaços públicos e a proteção ao meio ambiente costeiro. E muitas vezes nós estamos lá no nosso bairro, jogamos uma tampinha de garrafa na rua, mas essa tampinha ela vai ser carreada pela água de chuva, que vai chegar ao rio, e o rio vai chegar ao mar, e o mar vai levar esses resíduos, no caso da Redinha, até na própria faixa do rio também, até o ambiente de praia.
2: O gestor da SEMURB conta a razão de a Praia da Redinha ter sido escolhida dentre as outras praias urbanas de Natal. Ele aponta a sua relevância geográfica, cultural e afetiva como fato determinantes.
3: Bom, muita gente pergunta por que a Praia da Redinha, né, foi escolhida para realizar essa ação, né? Na realidade, esse evento ele é construído por diversas entidades aqui do Estado do Rio Grande do Norte, mas quem capitaneia de forma principal é o Núcleo de Expansão e Prática Profissional em Soluções Ambientais do IFRN, do Instituto Federal do RN, que é o núcleo do NEPSA. E também tem várias outras entidades parceiras, como a Mútua, né, que é a Previdência dos Engenheiros, a Associação Brasileira de Engenharia Sanitária e Ambiental, a ABES, a Associação Profissional dos Engenheiros Ambientais do Rio Grande do Norte, a APEA, e a FUCERN também, já que é também a promotora, junto com o NEPSA. E a SEMURB, nós estamos, de uma forma, participar conjuntamente com essas entidades, né, exatamente para estimular a população, a sociedade natal, a participar. E a Praia da Ridinha é um dos nossos cartões postais, né, da cidade. Tem uma relevância ambiental muito importante, que é onde deságua o Rio Potengi, né? Tem também sua relevância cultural e de afetiva para a cidade natal. Além de disponibilizar um espaço público de convivência utilizado pela comunidade potiguar e pelos turistas, né? Uma cidade que tem um atrativo.
2: A organizadora do evento, a professora do IFRN, Dayana Torres, contou sobre as expectativas positivas em levar essa ação de valorização a espaços públicos à Zona Norte da capital e envolver diversos setores da sociedade.
4: Esse ano é a primeira vez que a gente está fazendo na Praia da Ridinha. Nos outros anos, nós realizamos nas praias de Ponta Negra, de Areia Preta, de Miami, Praia do Meio. E esse ano é a primeira vez que a gente está realizando na Zona Norte. Escolhemos a Praia da Ridinha para fazer esse mutirão de limpeza. E nós esperamos contar com um público de aproximadamente 100 pessoas, incluindo aí estudantes do IFRN, servidores, população em geral, além de alguns dos nossos parceiros, como a Mútua, a Associação Brasileira de Engenharia Sanitária e Ambiental, o Rotary.
2: O material recolhido terá o descarte feito por uma empresa parceira do mutirão. A ação vai lidar também com o recolhimento de microplástico, além de resíduos provenientes da pesca, por se tratar de uma área onde a atividade é bastante forte. Produção Alisson Bala, edição Saldanha, matéria Carlos Henrique Góes para a Rádio Assembleia do Rio Grande do Norte. Analfabetismo entre jovens e adultos com deficiência é 12 vezes maior. Detalhes com Bárbara Freire.
5: A taxa de analfabetismo entre as pessoas com deficiência de 15 a 29 anos era 12,2% em 2022, ou seja, 12 vezes maior do que aquela registrada entre os deficientes nesta faixa etária. Os dados do Censo Demográfico de 2022 foram divulgados nesta sexta-feira pelo IBGE. Os dados mostram que o analfabetismo é maior entre aqueles com dificuldades associadas às funções mentais, com índice de 40,4%, e aqueles com mais de um tipo de deficiência, com 34%. No entanto, mesmo entre os tipos de deficiência com menor taxa de analfabetismo do grupo, como é o caso daquelas com alguma dificuldade de enxergar, ela é mais do que o triplo daquela observada entre as pessoas sem deficiência. As demais taxas são de 10%, entre as pessoas com dificuldade de ouvir, de 23,3% entre aquelas com dificuldade de caminhar ou subir escadas e de 31,3% entre aquelas com dificuldade de pegar objetos pequenos. A frequência escolar é menor também entre as pessoas com deficiência. As taxas eram de 92,6% para as crianças de 6 a 14 anos e de 79,5% para os jovens entre 15 e 17 anos.
2: Sebrae realiza evento de tecnologia em Natal com mais de 200 atividades gratuitas. Detalhes com o repórter Cleide Villanova.
6: Natal recebe até este sábado o GoRN, um dos principais eventos de tecnologia, inovação e empreendedorismo do Rio Grande do Norte, promovido pelo Sebrae RN. A programação, que iniciou nesta sexta-feira e acontece no Centro de Convenções de Natal, reúne startups, empresas, instituições de ensino e representantes do poder público. A expectativa, de acordo com Eugênio Espíndola, gestor do GoRN, é de receber 15 mil visitantes durante os 2 dias de evento.
7: A gente vai encontrar aqui no GoRN, no Centro de Convenções de Natal, um grande público. Já temos quase 20 mil pessoas inscritas. A expectativa são de 15 mil visitantes nesses 2 dias de evento, com uma grande participação das startups expositoras. Temos 50 startups expositoras, mais 16 estúdios de games que desenvolvem jogos eletrônicos aqui no estado, além dos estandes de nossos patrocinadores.
6: O evento também promove conexões entre empresas, universidades e empreendedores. O Metrópole Park, que apoia startups e empresas de tecnologia, é um dos parceiros do GoRN. Atualmente, são mais de 205 empresas credenciadas e cerca de 3.500 postos de trabalho associados a essas empresas. A diretora adjunta do Metrópole Park, Iris Pimenta, fala sobre a importância dessa conexão.
8: Nosso papel é desenvolver e apoiar empreendimentos na área de tecnologia, né, startups. Então, desde a pré-incubada, que chega lá com um protótipo, uma ideia de negócio, até desenvolver aquele em produto, empresas que já têm produto, aumentar o seu mercado. Mas o Metropolis Park, ele também faz conexões com empresas. Então, ele é um grande impulsionador de conexões e de desenvolvimento. E para a gente é sempre muito importante eventos como esse, não só para apresentar as ações do Metropolis Park, para as empresas que fazem parte do nosso ecossistema e principalmente para promover essas conexões aí com outras que a gente não conhece, trocar experiências.
6: Entre as iniciativas apresentadas no evento está uma plataforma do governo federal que busca aproximar pequenos empreendedores aos órgãos públicos que precisam contratar serviços, o Contrata Mais Brasil. A plataforma facilita o acesso de milhões de MEIs ao mercado de compras governamentais, reduzindo a burocracia. Quem explica como a ferramenta funciona é Nicolau Beltrão, chefe da Assessoria de Participação Social e Diversidade do Ministério do Empreendedorismo, da Microempresa e da Empresa de Pequeno Porte.
9: É uma plataforma inovadora, né? Ela foi realizada na Prefeitura de Recife e hoje a gente traz para o governo federal como uma grande plataforma de movimentar a renda, de começar a conectar o serviço público com aquela pessoa que está ali no território e muitas vezes são MEIs, são micro pequenos empreendedores e prestam esse tipo de serviço. Então, é meio que desburocratizar hoje. Então, a gente não precisa, quando você está conectado na plataforma do governo federal, você não vai precisar mais fazer aqueles 3 orçamentos, né, e ter uma prestação de conta mais simplificada. Então, é uma conexão mesmo de conseguir estimular os serviços públicos que estão no território junto com os micro e pequenos empreendedores que muitas vezes estão nas periferias, nas comunidades ao redor, em torno.
6: E entre as startups que apresentam suas soluções no GoRN está a Abastecendo, uma plataforma que conecta consumidores e postos de combustíveis, desenvolvida por Adriano Rezende. O sistema permite que o posto crie uma demanda com quantidade e prazo, enquanto os usuários acompanham as ofertas em tempo real.
10: Foi pensado para resolver dois problemas, né? O poder de compra do consumidor e também a movimentação do posto, que às vezes ela não é suficiente para ter uma demanda satisfatória. A gente teve o apoio do Sebrae, né, em processos de aceleração, né, Startup Nordeste, e nós também ficamos, né, entre uma das selecionadas. E o Sebrae é tudo, né, para quem está iniciando. Principalmente startups.
6: A programação do GoRN segue neste sábado em Natal a partir das 9 horas da manhã, reunindo empreendedorismo, tecnologia e inovação. Ao todo, são mais de 200 atividades gratuitas, entre palestras, oficinas, painéis, rodadas de negócios e experiências interativas. Cleide Villanova para o Jornal da Assembleia.
2: A seguir você confere. CCJ aprova projeto que institui Programa Estadual de Atenção ao Idoso LGBT. Natal recebe um dos principais eventos de tecnologia. Combustíveis e supermercados impulsionam alta de 4% do varejo potiguar até julho.
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2: Essa semana, a Comissão de Constituição, Justiça e Redação da Casa aprovou em reunião ordinária o projeto de lei número 212 de 2026, que institui o Programa Estadual de Atenção, Proteção e Cuidado da Pessoa LGBTQIA+, em idosidade, entre outros projetos. A matéria que segue agora para apreciação das comissões temáticas busca garantir assistência, políticas públicas, além de proteção à população idosa LGBT no âmbito do Estado. O projeto cria o Programa Estadual de Atenção, Proteção e Cuidado da Pessoa LGBT para garantir direitos, inclusão social, respeito e bem-estar dessa população. A proposta considera idosa a pessoa LGBT com 60 anos ou mais e prevê ações contra a discriminação, violência, etarismo, abandono e negligência. O programa deve articular políticas de saúde, educação, assistência social, trabalho, renda e direitos humanos. Entre as medidas estão a capacitação de profissionais, protocolos de acolhimento, campanhas educativas e apoio a centros de convivência. O projeto também prevê parcerias com instituições de longa permanência para idosos, com ambientes inclusivos e respeito à identidade de gênero, além de respeitar o nome social e a trajetória dos residentes. A justificativa destaca a invisibilidade histórica e as múltiplas vulnerabilidades que são enfrentadas por essa população na velhice. O Hospital Veterinário Municipal de Natal completa 2 anos com atendimentos gratuitos para cães e gatos. Quem traz os detalhes é a repórter Cleide Villanova.
6: O Hospital Veterinário Municipal de Natal completou 2 anos de funcionamento este mês, com mais de 24 mil animais atendidos desde a sua inauguração. Atualmente, sob a responsabilidade da Secretaria Municipal de Meio Ambiente e Urbanismo, a CEMURB, a unidade oferece atendimento gratuito para cães e gatos. Diariamente, são distribuídas 20 fichas para consultas e os animais que chegam após o preenchimento dessas vagas passam por triagem com um médico veterinário, que avalia a gravidade do caso para o atendimento. Além das consultas, o hospital realiza exames e cirurgias, entre outros procedimentos, como explica o secretário da CEMURB, Sérgio Pinheiro.
18: Lá são oferecidas consultas veterinárias, obviamente, curativos, aplicação de medicamentos injetáveis e procedimento cirúrgico, quando o animal assim precisa. Também são realizados exames de radiografia, ultrassonografia, hemograma, análise bioquímica, né, quando são necessárias, e urinálise. As cirurgias, elas incluem procedimentos oncológicos, ortopédicos e também de cirurgia geral, chega até esse ponto o nível de atendimento. O hospital também dispõe de 4 consultórios, sendo também um setor de enfermagem, centro cirúrgico, ambiente de pré e pós-operatório, sala de radiografia, ultrassonografia e também uma sala de infectologia.
6: Além de todos os procedimentos realizados no próprio hospital veterinário, é disponibilizado também o serviço oficial de teleatendimento gratuito, acessível através do aplicativo Natal Digital ou pela plataforma parceira Televet Brasil.
18: Esse serviço, ele funciona de segunda a sexta-feira, desde as 8 horas da manhã até as 20 horas. A pessoa, ela entra no site, faz a consulta através, indicando quais os sintomas que o animal apresenta e é orientado dos procedimentos que o tutor pode desenvolver na sua própria moradia, sem a necessidade de se deslocar até o hospital veterinário. Então, é um serviço que dá uma agilidade muito, muito grande e muitas vezes tira dúvida, né, do tutor de qual tipo de doença seu animal está enfrentando e qual o procedimento correto a ser adotado.
6: A expectativa da CEMURB agora é implantar um novo hospital público veterinário do município, desta vez na Zona Norte de Natal. A proposta da secretaria é descentralizar o serviço, que atualmente está concentrado no hospital, localizado na rua Doutor Barata, no bairro da Ribeira. Cleide Villanova para o Jornal da Assembleia.
2: Natal recebe um dos maiores eventos de tecnologia, com mais de 200 atividades gratuitas. A repórter Cleide Villanova traz detalhes.
6: Natal recebe até este sábado o GoRN, um dos principais eventos de tecnologia, inovação e empreendedorismo do Rio Grande do Norte, promovido pelo Sebrae RN. A programação, que iniciou nesta sexta-feira e acontece no Centro de Convenções de Natal, reúne startups, empresas, instituições de ensino e representantes do poder público. A expectativa, de acordo com Eugênio Espíndola, gestor do GoRN, é de receber 15 mil visitantes durante os 2 dias de evento.
7: A gente vai encontrar aqui no GoRN, no Centro de Convenções de Natal, um grande público. Já temos quase 20 mil pessoas inscritas. A expectativa são de 15 mil visitantes nesses 2 dias de evento, com uma grande participação das startups expositoras. Temos 50 startups expositoras, mais 16 estúdios de games que desenvolvem jogos eletrônicos aqui no estado, além dos estandes de nossos patrocinadores.
6: O evento também promove conexões entre empresas, universidades e empreendedores. O Metrópole Park, que apoia startups e empresas de tecnologia, é um dos parceiros do GoRN. Atualmente, são mais de 205 empresas credenciadas e cerca de 3.500 postos de trabalho associados a essas empresas. A diretora adjunta do Metrópole Park, Iris Pimenta, fala sobre a importância dessa conexão.
8: Nosso papel é desenvolver e apoiar empreendimentos na área de tecnologia, né, startups. Então, desde a pré-incubada, que chega lá com um protótipo, uma ideia de negócio, até desenvolver aquilo em produto, empresas que já têm produto, aumentar o seu mercado. Mas o Metrópole Park, ele também faz conexões com empresas. Então, ele é um grande impulsionador de conexões e de desenvolvimento. E para a gente é sempre muito importante eventos como esse, não só para apresentar as ações do Metrópole Park, para as empresas que fazem parte do nosso ecossistema e principalmente para promover essas conexões aí com outras que a gente não conhece, trocar experiências.
6: Entre as iniciativas apresentadas no evento está uma plataforma do governo federal que busca aproximar pequenos empreendedores aos órgãos públicos que precisam contratar serviços, o Contrata Mais Brasil. A plataforma facilita o acesso de milhões de MEIs ao mercado de compras governamentais, reduzindo a burocracia. Quem explica como a ferramenta funciona é Nicolau Beltrão, chefe da Assessoria de Participação Social e Diversidade do Ministério do Empreendedorismo, da Microempresa e da Empresa de Pequeno Porte.
9: É uma plataforma inovadora, né? Ela foi realizada na Prefeitura de Recife e hoje a gente traz o governo federal como uma grande plataforma de movimentar a renda, de começar a conectar o serviço público com aquela pessoa que está ali no território e muitas vezes são MEIs, são micro pequenos empreendedores e prestam esse tipo de serviço. Então, é meio que desburocratizar hoje. Então, a gente não precisa, quando você está conectado na plataforma do governo federal, você não vai precisar mais fazer aqueles 3 orçamentos, né, e ter uma prestação de conta mais simplificada. Então, é uma conexão mesmo de conseguir estimular os serviços públicos que estão no território junto com os micro e pequenos empreendedores que muitas vezes estão nas periferias, nas comunidades ao redor, em torno.
6: E entre as startups que apresentam suas soluções no GoRN está Abastecendo, uma plataforma que conecta consumidores e postos de combustíveis, desenvolvida por Adriano Rezende. O sistema permite que o posto crie uma demanda com quantidade e prazo, enquanto os usuários acompanham as ofertas em tempo real.
10: Foi pensado para resolver 2 problemas, né? O poder de compra do consumidor e também a movimentação do posto, que às vezes ela não é suficiente para ter uma demanda satisfatória. A gente teve o apoio do Sebrae, né, em processos de aceleração, né, Startup Nordeste, e nós também ficamos, né, entre uma das selecionadas. E o Sebrae é tudo, né, para quem está iniciando, principalmente startups.
6: A programação do GoRN segue neste sábado em Natal a partir das 9 horas da manhã, reunindo empreendedorismo, tecnologia e inovação. Ao todo, são mais de 200 atividades gratuitas, entre palestras, oficinas, painéis, rodadas de negócios e experiências interativas. Cleide Villanova para o Jornal da Assembleia.
2: Alisson Bala traz as novidades do Esporte Potiguar para o final de semana.
19: Esporte.
20: Olá, Carlos. Olá, ouvintes. Vamos começar as notícias do esporte hoje falando de renovações, falando de futebol, porque a ABC e a América renovaram com atletas do seu elenco para a temporada de 2027. No América, o América renovou com o meio de campo das bases, o Henrique, um bom jogador, promissor, mas que vai ter mais tempo de rodagem, pois o América, além da renovação, anunciou seu empréstimo ao Alecrim para a disputa da temporada de 2026, ainda na segunda divisão do Campeonato Potiguar. O ABC acertou a renovação do goleiro Matheus Alves, destaque do clube na temporada de 2026, no acesso à Série C. O goleiro renovou com o ABC para a temporada. É bom o ABC começando um bom planejamento, como a gente gosta de dizer na linguagem do futebol, que um bom time começa por um bom goleiro, e o Matheus Alves é um bom goleiro. O ABC acerta nessa renovação para o próximo ano. Falando ainda de ABC e América, as duas equipes entram em campo pelo Campeonato Estadual Sub-20. No sábado, o América enfrenta o QFC no Francisco Ribeiro pela semifinal número 1 e na semifinal número 2 do Campeonato Sub-20, a equipe do América recebe o Estrela Potiguar lá na Arena América em busca de, quem sabe, começar aí a chegar numa final e começar bem essa competição Sub-20. Falando agora de futsal, a Federação Norte-Riograndense de Futebol de Salão, a FNFS, já divulgou aí os confrontos das quartas de final do nosso Série Ouro, a primeira divisão do futsal. Cruzeiro Açu recebe o América no dia 26 de setembro. Neste final de semana temos o confronto entre Macau e Corinthians de Caicó. Também nos dias 26 de setembro teremos o CIAP enfrentando a equipe do Apodi, enquanto o Potiguar de Melancias enfrenta a seleção de Jandaíra. Alisson Bala para a Rádio Assembleia.
2: Combustíveis e supermercados impulsionam a alta de 4% do varejo potiguar até julho. Detalhes com Bárbara Freire.
5: Impulsionada principalmente pelas vendas de combustíveis e supermercados, a receita real do comércio varejista do Rio Grande do Norte cresceu 4,2% nos sete primeiros meses de 2026, na comparação com o mesmo período do ano passado, segundo a análise do Instituto FEComércio RN, com base na pesquisa mensal de comércio do IBGE. O resultado foi superior ao dobro da média brasileira, de 1,8%. Com esse desempenho, o Rio Grande do Norte alcançou a sexta maior taxa de crescimento do varejo entre as 27 unidades da federação e a segunda do Nordeste, atrás apenas de Pernambuco, que registrou alta de 10,4%. No país, 25 estados apresentaram avanço das vendas no acumulado até julho. O desempenho potiguar também ocorreu sobre uma base que já havia apresentado resultado positivo. Nos sete primeiros meses de 2025, o varejo do estado cresceu 2,5% em relação ao mesmo período de 2024. Os dados indicam, portanto, a continuidade da expansão da atividade comercial no Rio Grande do Norte.
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19: Previsão do tempo.
2: A previsão do tempo para Natal neste sábado traz sol com pancadas de chuva de manhã e muitas nuvens à tarde. Noite, tempo firme. A máxima é de 28 e a mínima de 24 graus. Eu sou Carlos Henrique Góes e essas foram as principais notícias de hoje no Jornal da Assembleia. Nós voltamos amanhã às 7h30 com a reprise desta edição. Até lá.
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19: 6h59.
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25: Olá, boa noite.
23: Boa noite para você que nos acompanha em todo o país.
25: Sexta-feira, 18 de setembro de 2026.
23: Vamos ao destaque do dia.
25: Ação integrada para o enfrentamento ao crime organizado no Rio de Janeiro.
23: Estratégia apresentada aposta em inteligência e atuação coordenada para cortar a logística das organizações criminosas. Pablo Mundim.
26: Entre janeiro e setembro, 16 operações integradas no estado resultaram em mais de 3.300 prisões e na apreensão de quase 1.200 quilos de drogas.
25: Prova de vida é automática para quem comparecer às urnas.
23: Voto é uma das formas utilizadas pelo INSS para garantir a manutenção de pagamentos. Thaís de Araújo.
27: A medida faz parte de uma mudança no procedimento, que deixou de exigir que o aposentado se desloque a uma agência para a prova de vida.
25: A prova nacional docente será aplicada neste domingo em todo o país.
23: A avaliação pode ser usada em processos seletivos e concursos públicos para professores. Edinaldo Júnior.
28: A avaliação é destinada a concluintes de licenciaturas, graduados e profissionais da educação interessados em utilizar a nota em processos seletivos para a carreira docente.
25: Hoje, na apresentação da Voz do Brasil, Nazi Brum e Mariana Jungmann.
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25: Ações integradas para o enfrentamento ao crime organizado envolvem União, estados e municípios no Rio de Janeiro.
23: Hoje foram apresentadas ações que apostam em cooperação, inteligência e integração.
25: A ideia é trabalhar na proteção das rotas, retomar os territórios e retirar o poder econômico das organizações criminosas.
26: União, estado e município juntos no enfrentamento ao crime organizado no Rio de Janeiro. A estratégia apresentada nesta sexta-feira aposta em integração, inteligência e atuação coordenada para dificultar a circulação, o abastecimento e o financiamento das organizações criminosas. A atuação está organizada em 3 frentes. A primeira protege corredores logísticos estratégicos, com ações nas divisas do estado do Rio, com São Paulo, Minas Gerais e Espírito Santo, além de áreas da cidade fluminense, como a Avenida Brasil, a Linha Vermelha e a Linha Amarela. A segunda apoia a recuperação de territórios. E a terceira fortalece a segurança municipal, uma estratégia de integração das forças nacionais e estaduais para combater o crime, disse o secretário nacional de Segurança Pública do Ministério da Justiça e Segurança Pública, Chico Lucas Veloso.
29: Integração entre forças federais, forças estaduais e forças municipais, integradas pela inteligência, tratando com firmeza o crime e respeitando o cidadão.
26: Os acordos de cooperação entre o Ministério da Justiça e o Estado do Rio têm vigência de 5 anos. Com o município, a parceria prevê a formação da Força Municipal, disse o ministro da Justiça e Segurança Pública, Wellington César Lima e Silva.
30: Se o crime se pretende organizado, o Estado tem que ser muito mais organizado. A mensagem tem que ser forte. E a mensagem forte é usar a integração junto com a inteligência e junto com todos os mecanismos modernos e tecnológicos que temos para combater o crime.
26: Entre janeiro e setembro, 16 operações integradas coordenadas pela Secretaria Nacional de Segurança Pública no Estado resultaram em mais de 3.300 prisões e na apreensão de quase 1.200 quilos de drogas. Reportagem Pablo Mundim.
23: Esclarecer fake news envolvendo a reforma tributária.
25: E promover a capacitação de profissionais, gestores e da sociedade sobre o tema.
23: Esse é o objetivo de uma força-tarefa da Receita Federal junto a outros órgãos.
3: Em uma ação conjunta com o Conselho Federal de Contabilidade, o SEBRAE e a Federação Nacional das Empresas de Serviços Contábeis, a Receita Federal anunciou uma força-tarefa para esclarecer sobre a reforma tributária e o eventual surgimento de notícias falsas, as fake news, no processo de implementação das novas regras. Entre as ações está um treinamento gratuito sobre as mudanças da reforma. O curso é voltado principalmente para profissionais da área e gestores, mas pode ser acessado por qualquer cidadão que deseje entender as novas regras. O secretário da Receita Federal, Robson Barreirinhas, falou da importância dessa capacitação.
4: A gente sabe que tem muita desinformação nas redes sociais, muita gente promovendo desinformação. Olha, vai ser um desastre a reforma, olha o problema que você vai ter. A nossa orientação é que busque o profissional de contabilidade, acompanhe os nossos cursos, as nossas orientações. É um curso sistematizado, desde a orientação mais geral, mas até aquela mais aprofundada em relação aos lançamentos contábeis.
3: Durante todo o ano de 2026, está sendo realizada a fase de testes e adaptação operacional da reforma tributária. Entre 2027 e 2032, a reforma passará a ser implementada de forma gradual. A previsão é que em 2033 o modelo já esteja completamente ativo. A reforma tributária substitui 5 impostos sobre o consumo por um modelo unificado, o IVA, Imposto sobre Valor Agregado. O presidente do Conselho Federal de Contabilidade, Joaquim Bezerra, comentou os impactos da reforma.
7: Os empresários vão poder ter a oportunidade de entender mais qual é o funcionamento de seus negócios, de seus empreendimentos, a dinâmica fiscal de sua empresa.
3: O curso de capacitação sobre a reforma tributária, oferecido pela Receita Federal e parceiros, conta com 18 módulos. É gratuito e fornece certificado de conclusão. O treinamento está disponível em gov.br/receita-federal na aba Reforma Tributária do Consumo. A página conta também com orientações, manuais e um painel com informações que desmontam fake news. Reportagem Luana Karen.
25: Quem recebe aposentadoria, pensão ou benefício assistencial do Instituto Nacional do Seguro Social e votar nas eleições deste ano, poderá ter a prova de vida registrada automaticamente.
23: Isso porque o comparecimento às urnas é uma das formas reconhecidas pelo INSS para confirmar que o beneficiário está vivo.
11: Aposentados e pensionistas podem contar com mais uma forma de realizar a prova de vida, o comparecimento às urnas. O INSS recebe os dados da Justiça Eleitoral e faz o registro automaticamente. A medida faz parte de uma mudança no procedimento, que deixou de exigir que o aposentado se desloque a uma agência para a prova de vida. O próprio INSS cruza informações de diferentes bases do governo para verificar se a pessoa continua viva. Nas eleições municipais de 2024, a Justiça Eleitoral registrou dados de mais de 20 milhões de beneficiários. Desse total, cerca de 5 milhões tiveram a prova de vida atualizada. É o que explica o ministro da Previdência Social, Volney Queiroz.
12: É uma portaria de 2022 e que foi validada na eleição de 2024. Então, todas aquelas pessoas que compareceram às eleições de 2024 tiveram o comparecimento eleitoral com prova de vida. Então, agora em 2026, novamente, as pessoas que precisarem fazer a prova de vida, comparecendo às urnas em outubro, elas validam a sua vida com o comparecimento eleitoral.
11: Mas votar não é a única forma de fazer a prova de vida. O procedimento automático do INSS também passa por outros registros utilizados pelo governo, como, por exemplo, a renovação da Carteira Nacional de Habilitação. Quando necessário, também podem ser utilizados meios digitais ou presenciais. Entre as opções estão o reconhecimento facial pelo aplicativo GovBR e o atendimento nos balcões ou nos terminais de autoatendimento do banco pagador, quando esses serviços estiverem disponíveis. A orientação é acompanhar a situação pelos canais oficiais do INSS. Quem estiver com a prova de vida pendente poderá receber uma comunicação para regularizar a situação. As informações podem ser consultadas pelo telefone 135 ou pelo aplicativo e site Meu INSS. Reportagem Thaís de Araújo.
25: Quando alguém pega o dinheiro ou mexe nos bens de uma pessoa idosa sem ela permitir, isso também é uma forma de violência.
23: É o chamado abuso patrimonial e financeiro. Pode acontecer quando alguém usa a aposentadoria do idoso, fica com o cartão ou a senha, vende um bem sem autorização ou até faz empréstimos no nome da pessoa.
25: E é importante ficar de olho nesses sinais e saber onde denunciar.
6: De acordo com o Ministério dos Direitos Humanos e da Cidadania, a violência patrimonial e financeira contra a pessoa idosa ocorre quando o dinheiro, benefícios, bens ou documentos são apropriados, retidos ou utilizados sem autorização. Entre as situações estão o uso indevido de aposentadorias, a retenção de cartões e senhas, a venda de bens sem consentimento e a contratação forçada de empréstimos. Também são considerados abusos a oferta de empréstimos sem solicitação clara, a emissão de informações sobre taxas e contratos e golpes como boletos falsos, falso parente e extorsões por aplicativos de mensagens. Suspeitas ou casos de violência podem ser denunciados pelo Disque 100 gratuitamente, 24 horas por dia. O canal recebe denúncias de vítimas e testemunhas, inclusive de forma anônima. Também é possível pelo WhatsApp no número 61 99611 0100, ou pelo Telegram, procurando por Direitos Humanos Brasil. Também é possível procurar delegacias de polícia, o Ministério Público, as defensorias públicas e serviços de assistência social e saúde em situação de risco imediato. A orientação é ligar para o 190. Dilson Santa Fé, para a Voz do Brasil.
23: O Disque 100 é um canal que acolhe e encaminha denúncias de violações dos direitos humanos no Brasil.
25: Entre 1º de janeiro e início de setembro deste ano, foram recebidas mais de 508 mil denúncias, segundo o painel de dados da Ouvidoria Nacional de Direitos Humanos.
23: E para que ninguém deixe de recorrer a esse canal por falta de informação, conheça agora os principais mitos e verdades sobre o serviço.
8: O Disque Direitos Humanos, conhecido como Disque 100, nunca desliga. Está disponível 24 horas, todos os dias, inclusive aos sábados, domingos e feriados. A equipe acolhe as denúncias de grupos vulneráveis, como idosos, indígenas, crianças e adolescentes e pessoas com deficiência, e direciona às instituições competentes. Mas a desinformação pode dificultar o acesso da população brasileira ao serviço. Por isso, vamos conhecer agora alguns mitos e verdades relacionados ao Disque 100.
9: A pessoa denunciante deve ser identificada?
8: Mito. O denunciante não é obrigado a se identificar. Mas, para isso, o anonimato deve ser solicitado durante o atendimento.
10: O Disque 100 substitui serviços de emergência?
8: Isso também é um mito. Um serviço não substitui os outros. Em cenários de perigo iminente, não hesite em procurar a Polícia Militar pelo 190, o Corpo de Bombeiros ligando 193 ou o SAMU no 192.
13: Se comprovada a violação, o agressor poderá ser responsabilizado?
8: Verdade, mas sempre respeitando o devido processo legal e observando o direito ao contraditório, ampla defesa e a presunção da inocência. Lembrando que os profissionais da ouvidoria não entram em contato com o denunciante ou com a vítima para comunicar o desfecho da denúncia. Caso o denunciante queira receber atualizações, é necessário entrar em contato com o Disque 100 e informar o número de protocolo recebido no momento da denúncia.
14: E se a denúncia for feita de má fé, o denunciante poderá responder judicialmente?
8: Também é verdade. No Brasil, existem mecanismos legais que permitem a responsabilização de quem aciona serviços públicos com má fé. Por isso, o serviço Disque 100 e outros canais de denúncias devem ser utilizados com responsabilidade.
15: É preciso apresentar provas materiais para a abertura de um protocolo de denúncia?
8: Mito. As provas ajudam na apuração, mas não são obrigatórias, porque nem sempre é possível reunir materiais que comprovem uma violação. Mas algumas informações são essenciais para o prosseguimento da denúncia, como o nome da vítima e do autor, local, data e a descrição do episódio. Vale lembrar que a ligação para o Disque 100 é gratuita e, além do atendimento telefônico, o serviço recebe denúncias pelo WhatsApp, Telegram, vídeo videochamadas em língua brasileira de sinais e presencialmente na sede do Ministério dos Direitos Humanos e da Cidadania, em Brasília. Reportagem Graziele Bezerra.
25: E quem precisar recorrer ao Disque 100 pelo WhatsApp, anote aí, o número é 61 99611 0100.
23: A prova nacional docente, a PND, será realizada neste domingo, dia 20, em 806 cidades de todo o país.
25: A avaliação pode ser usada em processos seletivos e concursos públicos para a carreira de professor da educação básica.
28: Neste domingo acontece a Prova Nacional Docente. A avaliação é destinada a concluintes de licenciaturas, graduados e profissionais da educação interessados em utilizar a nota em processos seletivos para a carreira docente. Nesta edição, a PND tem uma função a mais. A mesma avaliação teórica será utilizada como Exame Nacional de Desempenho dos Estudantes, o ENAD das licenciaturas. A prova avalia a formação dos estudantes que pretendem atuar na educação. O diretor de graduação do Instituto Federal do Tocantins, Daniel Marra da Silva, destaca que a avaliação é fundamental para certificar o conhecimento dos futuros educadores e dos cursos de licenciaturas.
0: Além de avaliar o desempenho do estudante no curso e nos dar um retrato de como que o curso está sendo desenvolvido mesmo, da qualidade, ou nos oferece subsídios para melhorias, né? Também oferece essa oportunidade ao estudante de, a partir do desempenho, assumir um concurso público por instituições que adotem esse sistema.
28: A prova tem duas partes. São 30 questões objetivas e uma discursiva de formação geral docente, além de outras 50 questões específicas da área de licenciatura. Ao todo, são 21 áreas avaliadas, entre elas pedagogia, matemática, história, geografia e educação física. Elisiane Marim Galeazzi, estudante de Farroupilha, no Rio Grande do Sul, vai participar do exame e fala como se preparou.
1: É importante desenvolver uma boa capacidade de interpretação, relacionando os conteúdos estudados com as situações concretas da prática docente.
28: João Antônio, estudante de Física em Palmas, Tocantins, também vai participar. Para ele, a carreira já está definida e será dentro da sala de aula.
2: A gente vê uma grande tendência.

0: atento aos horários. Os portões abrem ao meio-dia e fecham impreterivelmente à 1 da tarde pelo horário de Brasília. A prova começa à 1h30 e termina às 7 da noite. O candidato deve levar documento oficial com foto e caneta esferográfica preta de material transparente. O celular e outros eletrônicos devem ser desligados e guardados no envelope porta-objetos. O local de prova está no cartão de confirmação da inscrição disponível no sistema PND. Locução de Edinaldo Júnior, reportagem Pablo Mundim.
1: Hoje é Dia Nacional de Conscientização e Incentivo ao Diagnóstico Precoce do Retinoblastoma,
2: que é o câncer nos olhos mais comum em crianças.
1: A melhor estratégia de combate à doença é observar os olhinhos e fazer exames preventivos.
2: E o tratamento está disponível no Sistema Único de Saúde.
3: O retinoblastoma é um tipo raro de câncer ocular que se desenvolve na retina. Ele acomete principalmente crianças com menos de 5 anos de idade. É o tumor intraocular mais frequente na infância. A chefe do Serviço de Oncologia Pediátrica do Instituto Nacional do Câncer, o INCA, doutora Sima Firman, fala dos sintomas da doença.
4: Os principais são a leucocoria, que é o reflexo branco na pupila quando a luz incide. Mas tem outros sinais e sintomas também importantes, como o estrabismo, ou mesmo o olhinho vermelho, né, que fica vermelho, ou dor, ou queda da visão. São sintomas importantes e que merecem uma investigação o mais rápido possível.
3: E hoje é o Dia Nacional de Conscientização e Incentivo ao Diagnóstico Precoce do Retinoblastoma. Descobrir a doença com antecedência é fundamental para um tratamento de sucesso, com até 98% de cura, diminuindo assim as chances de cegueira. O retinoblastoma ganhou maior visibilidade após a filha dos jornalistas Tiago Leifert e Dayana Garbim receber o diagnóstico da doença. Depois disso, o casal criou uma ONG e uma campanha De Olho nos Olhinhos, que incentiva pais e responsáveis a fazerem pelo menos um exame de vista a cada 6 meses para afastar o risco da doença. A campanha tem o apoio do Instituto Nacional do Câncer. Tiago Leifert fala da importância do diagnóstico precoce.
5: O retinoblastoma atinge crianças de 0 a 5 anos. Elas não vão falar que elas não estão enxergando, elas vão tentar se adaptar. E cabe a nós, os adultos que estão ali em volta, a gente tem que ficar de olho nos olhinhos. Então a gente decidiu compartilhar com as famílias para que as pessoas pudessem chegar ao tratamento antes do que a gente conseguiu. Não só as famílias, também professores, a tia da creche, grupo do futebol, do seu condomínio, todo mundo tem que ficar de olho nos olhinhos.
3: O Sistema Único de Saúde oferece tratamento integral para o retinoblastoma. Os pacientes são encaminhados para unidades de assistência de alta complexidade em oncologia. O SUS cobre exames, cirurgias, quimioterapia e radioterapia quando são necessárias. As informações sobre o tratamento estão disponíveis em gov.br/inca. Com locução de Thaísa Vitória, reportagem Cleide Lopes.
1: A Anvisa, Agência Nacional de Vigilância Sanitária, proibiu a importação, o armazenamento, a distribuição, a comercialização e a propaganda e também o uso da caneta de GLP-1 denominada T36.
2: O medicamento não possui registro sanitário junto à Anvisa e não teve a sua segurança e eficácia avaliadas no Brasil.
1: A comercialização desse produto, popularmente conhecido como caneta emagrecedora, por meio do site golfarma.shop, também foi proibida.
2: O site vinha anunciando medicamentos sem registro no Brasil, à base de tirzepatida ou que alegavam supostamente ter como princípio a retatrutida, substância que ainda não possui registro em nenhum país do mundo.
1: É importante esclarecer que sites em geral não podem vender medicamentos para qualquer indicação, em nenhuma hipótese.
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2: Pegue lanterna, capacete, calça e sapato fechado e vista-se com roupas confortáveis.
1: A nossa viagem hoje é no escuro, mas de uma beleza plena.
2: Vamos conhecer as cavernas da Chapada Diamantina, na Bahia.
1: E você ainda tem a opção de visitar uma das mais de 30 mil grutas e cavernas espalhadas por todo o Brasil.
7: Imagina Imagina caminhar por um ambiente onde a luz do sol não chega. Em salões subterrâneos, rios, formações rochosas e estruturas que levaram milhares ou até milhões de anos para se formar. É o universo das cavernas e grutas, patrimônio natural brasileiro. E no país, são mais de 30 mil.

0: De acordo com o ICMBio, o Instituto Chico Mendes de Conservação da Biodiversidade. E que tal conhecer algumas delas com a gente? Estamos na Chapada Diamantina, no interior da Bahia. E vamos começar nosso roteiro em Iraquara, conhecida como capital das grutas e cavernas. O guia turístico Rael de Souza, que nasceu na cidade, conta o que você pode encontrar pela região.
1: Iraquara é conhecida como a capital de grutas e cavernas do Brasil. Então, tem mais de 200 grutas catalogadas. Somente tem 7 que é aberta à visitação. Eu vou citar aqui o nome de algumas dessas, das grutas, que tem Gruta da Fumaça, Lapa Doce, Caverna Torrinha, Gruta da Pratinha, Gruta Azul, Maneiro, Bolo de Noiva.
0: Dessas grutas que o Rael acabou de citar, entre as mais famosas estão a Lapa Doce e a Gruta da Pratinha. Cada uma oferece uma experiência diferente. A Lapa Doce é uma caverna seca, com formações calcárias milenares e salões que chegam a 25 metros de altura. A única luz que entra é a da lanterna que acompanha os visitantes. Já a Gruta da Pratinha é chamada de Oásis do Sertão Baiano, pelas suas águas incrivelmente azuis e transparentes. Quem não perde a oportunidade de ir a essa região é a baiana Elizeni Fernandes, que hoje mora em São Paulo.
2: Lá em Iraquara mesmo, tem a gruta que fica na Fazenda Pratinha, né? Lá tem duas grutas, que é a Gruta Pratinha e a Gruta Azul. A Gruta Azul, a gente não pode entrar, né, na água, mas para tirar foto. Geralmente, o turista vai, assim, mais no período da tarde, né? Ali por volta das 2 horas, que é onde o sol bate na caverna e a água ali fica toda iluminada, né? Tem a Gruta Pratinha, que é mais para mergulhar. Mergulho, né? Tem uns passeios ali que você faz o mergulho. É uma experiência, assim, incrível.
0: Visitar nossas cavernas é caminhar entre catedrais de pedras milenares, flutuar em rios subterrâneos de água azul cristalina e vivenciar o silêncio absoluto da natureza. Ficou curioso? Então se liga na dica do ICMBio. Quando for planejar o passeio, verificar a distância e o grau de esforço físico exigido. E sempre que possível, contratar um guia turístico credenciado pelo órgão. Eu sou a Raquel Mariano e até a próxima viagem.
3: Na próxima semana, com a chegada da primavera, vamos falar de flores, projetos e cidades que produzem e exportam esse bem tão delicado.
4: Vamos conhecer Olambra, em São Paulo, uma estância turística conhecida como a Cidade das Flores.
3: O local é responsável por 40% da produção nacional de flores e plantas ornamentais, além de dominar 80% das exportações do setor no país.
4: Então, até sexta-feira, na nossa próxima viagem pelo país.
3: E essas foram as notícias do Governo Federal.
4: Uma realização da Secretaria de Comunicação Social da Presidência da República.
3: A produção da Empresa Brasil de Comunicação.
4: Fique agora com as notícias do Poder Judiciário e do Congresso Nacional. Boa noite, um bom fim de semana.
3: A gente volta na segunda-feira. Uma boa noite.

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2: Supremo confirma a validade da norma que proíbe delegados de chefiar policiamento extensivo no Rio.
3: Semana Nacional da Execução Trabalhista arrecada mais de 4 bilhões de reais.
2: STJ mantém condenação de ex-deputada Flor de Lis a 50 anos de prisão e anulação de júri que absolveu outros 3 réus.
3: Boa noite, eu sou Leandro Bezerra.
2: Eu sou Walter Lima.
3: Confirmada pelos ministros do Supremo Tribunal Federal a validade da norma que proíbe delegados de chefiar policiamento ostensivo no Rio de Janeiro.
2: A decisão foi tomada em sessão virtual. Os ministros julgaram uma ação direta de inconstitucionalidade contra uma lei estadual de 2025, que estabelece o exercício de funções de comando ou de chefia em forças de segurança.
3: STJ mantém condenação da ex-deputada federal Flor de Lis dos Santos de Souza a 50 anos de reclusão pela morte, em 2019, do pastor Anderson do Carmo de Souza, o então marido dela.
2: Os ministros também mantiveram uma anulação de júri que absolveu outros 3 réus. Fátima Uchoa.
4: O assassinato a tiros do pastor Anderson ocorreu na casa da família em Niterói. Flor de Lis foi condenada por planejar o crime. O Tribunal de Justiça do Rio de Janeiro havia anulado a absolvição de uma neta biológica da ex-deputada e de 2 filhos adotivos, sob o fundamento de que a decisão dos jurados foi contrária às provas do processo. Por isso, os 3 devem ser submetidos a novo júri popular. Em relação a Flor de Lis, a relatora no STJ, desembargadora convocada Nilsoni de Freitas, observou que a decisão de pronúncia que levou a ex-deputada a julgamento apresentou fundamentação suficiente com base em provas periciais e testemunhais.
3: Mais de 4 bilhões de reais foram arrecadados nesta edição da Semana Nacional da Execução Trabalhista.
2: Durante 5 dias, a Justiça do Trabalho concentrou esforços para garantir o pagamento de dívidas já reconhecidas. Larissa Batista.
5: Os dados parciais desta edição revelam a dimensão da iniciativa. Cerca de 77 mil audiências foram realizadas em todo o país e mais de 20 mil acordos foram firmados entre trabalhadores e empresas. Ao todo, mais de 4 bilhões de reais foram arrecadados. Neste ano, a Força-Tarefa concentrou esforços nos grandes devedores e na localização de bens. A estratégia buscou encontrar recursos para quitar milhares de dívidas trabalhistas, de quem já tinha o direito reconhecido.
3: As eleições estão chegando e a Justiça Eleitoral tem alguns aplicativos que vão facilitar a vida do eleitor.
2: Essas ferramentas permitem consultar serviços, denunciar irregularidades e acompanhar informações da votação. Estevam Furtado.
6: O e-título permite consultar o local de votação, a situação eleitoral e outros serviços. Já o Pardal é o canal para denunciar irregularidades como propaganda ilegal e suspeita de compra de votos. O Boletim na Mão permite consultar os votos registrados nos boletins de urna a partir do QR Code impresso no documento. E o aplicativo Mesário reúne treinamentos e orientações para quem vai trabalhar nas sessões eleitorais. Todos eles estão disponíveis gratuitamente nas lojas Google Play e Apple Store.
3: Ministério Público Federal divulga novo balanço sobre o uso de recursos ambientais do caso Brumadinho.
2: O relatório apresenta avanços em obras, compras de veículos, drones e regularização de terras nas unidades de conservação. Sabrine Menezes.
7: Fruto de uma decisão da Justiça Federal, com anuência do MPF, do Ministério do Meio Ambiente e do IBAMA, o projeto G7 Parques Nacionais converte multas ambientais da Vale em investimentos para a preservação de 7 parques nacionais de Minas Gerais. Segundo o relatório, no período mais recente foram solicitados 21 milhões de reais, usados principalmente em contratos de engenharia. Os recursos também financiam projetos de infraestrutura, compra de equipamentos e regularização fundiária. As novas solicitações de aporte financeiro, cerca de 37 milhões de reais, serão utilizados para proteger as unidades, melhorar as estruturas dos parques e incentivar o turismo sustentável.
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3: A você uma boa noite.
2: Um fim de semana excelente e até segunda-feira.
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8: Eu sou Humberto Pinheiro e estes são os destaques de hoje do Jornal do Senado, que começa agora. Plataformas digitais terão que divulgar relatórios sobre proteção de crianças e adolescentes. Há 80 anos, Constituição de 1946 marcava a redemocratização do Brasil. Projeto no Senado amplia direitos de trabalhadores domésticos no seguro-desemprego. Boa noite. As plataformas digitais com mais de 1 milhão de usuários menores de 18 anos precisam publicar o primeiro relatório semestral de transparência previsto no Estatuto Digital da Criança e do Adolescente. O documento deve detalhar as medidas adotadas para proteger crianças e adolescentes.

0: clientes, além de informar como a plataforma identifica e enfrenta riscos e recebe e trata denúncias. A exigência vale para provedores e aplicações de internet destinados a menores de idade ou com acesso provável por esse público. Repórter Pedro Pincer.
1: Plataformas digitais acessadas por crianças e adolescentes com mais de 1 milhão de usuários menores de 18 anos precisam publicar o primeiro relatório semestral de transparência previsto no ECA Digital. O documento precisa detalhar como a plataforma protege crianças e adolescentes e como lida com riscos e denúncias. O autor da proposta do ECA Digital foi o senador Alessandro Vieira, do MDB de Sergipe. Ele destaca a importância e o ineditismo da legislação.
2: Nós estamos regulando parcialmente a atividade das empresas mais poderosas da história do capitalismo. Essa é a primeira lei das Américas nessa matéria. As empresas serão obrigadas a, por padrão, organizar seus aplicativos, seus produtos, seus serviços na forma mais protetiva para a criança e adolescente. Esse é um projeto, essa é uma legislação voltada para a proteção da criança e adolescente.
1: Mais informações sobre o ECA Digital e sobre as obrigações previstas podem ser consultadas em gov.br/ANPD.
0: Há 80 anos, em 18 de setembro de 1946, o Brasil promulgava uma nova Constituição, após o fim do Estado Novo. A Carta Constitucional reestabeleceu as eleições diretas, fortaleceu o Congresso Nacional e devolveu autonomia política e administrativa a estados e municípios. O texto também ampliou direitos e garantias individuais e marcou a redemocratização do país. Mais detalhes com o repórter Rodrigo Rezende.
3: Depois de 15 anos de governo Getúlio Vargas, entre 1930 e 1945, e 8 anos da ditadura do Estado Novo, iniciada em 1937, o Brasil teria, em 1946, uma nova Constituição. O consultor legislativo Gilberto Guerzoni ressalta que o fim da Segunda Guerra acelerou o processo de democratização no país e praticamente exigiu a elaboração de um novo conjunto de leis. O presidente da Assembleia Constituinte foi o senador Melo Viana. Em 18 de setembro de 1946, a nova carta foi promulgada e, segundo Guerzoni, era uma Constituição liberal e a mais democrática até então.
4: Nós temos a volta da autonomia dos estados e municípios, das eleições diretas para governador e prefeito e para presidente da República, né, o restabelecimento das assembleias legislativas, das câmaras municipais e do próprio Congresso Nacional.
3: A Constituição de 1945 vigora até o golpe de 1964. Ela foi substituída formalmente pela Carta de 1967.
0: A busca pela igualdade de direitos para os trabalhadores domésticos deve ganhar mais um capítulo com o novo projeto apresentado no Senado. A proposta pretende alterar a lei que regulamenta o trabalho doméstico remunerado para equiparar as regras do seguro-desemprego da categoria às aplicadas aos demais trabalhadores. Repórter Douglas Castilho.
5: Atualmente, a trabalhadora doméstica demitida sem justa causa tem direito a ganhar um salário mínimo em até 3 parcelas, desde que tenha trabalhado por pelo menos 15 meses nos 2 anos que antecederam o fim do emprego. As demais categorias profissionais podem ganhar de 3 a 5 parcelas e o valor é calculado com base na média dos últimos salários. O consultor legislativo da Casa, Bernardo Schettini, destacou que, apesar dos avanços alcançados nos últimos anos, a garantia plena na Seguridade Social das trabalhadoras domésticas ainda não foi atingida.
6: Hoje, essas trabalhadoras e esses trabalhadores também acessam o FGTS, o próprio seguro-desemprego, tem direito a uma jornada e uma escala de trabalho dignas, recebem horas extras quando devidas. A principal divergência hoje em dia no âmbito da Seguridade Social está no seguro-desemprego.
5: Outro ponto do projeto indica o Fundo de Amparo ao Trabalhador, FAT, como fonte para custear os gastos com a implementação das novas regras. O texto agora aguarda envio às comissões pertinentes.
0: Uma proposta e análise na Comissão de Educação propõe a instalação de botão de pânico nas escolas. Além do dispositivo emergencial para acionar autoridades, o texto também prevê que estabelecimentos de ensino das redes pública e privada implementem medidas como câmeras de vigilância e treinamento de pessoal responsável pelos equipamentos de segurança. O objetivo do projeto é prevenir e combater a violência escolar. Por isso, estipula que todo ano ocorram simulações para para testar os planos de segurança, que devem contar com a participação obrigatória de alunos e funcionários. O texto determina ainda que os estados mantenham áreas de inteligência voltadas à prevenção de agressões nas escolas, inclusive no ambiente virtual.
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0: Falta pouco para o dia das eleições de 4 de outubro. A Justiça Eleitoral já analisou mais de 99% dos pedidos de registro de candidatura em todo o país. Os tribunais eleitorais também já começaram a preparar as urnas eletrônicas. O processo inclui a instalação dos sistemas e a inserção dos dados que serão utilizados na votação. A reportagem é de Raíssa Abreu.
8: Segundo o presidente do TSE, ministro Cássio Nunes Marques, é só depois do julgamento de todos os pedidos de candidatura que os tribunais regionais podem lacrar o sistema das urnas eletrônicas. Os dados dos 13 candidatos à presidência da República já foram carregados. É o que conta o coordenador de processamento da Secretaria Judiciária do Tribunal, Daniel Vasconcelos.
9: Na sequência, os TREs irão fazer também essas cerimônias de encerramento do CAND, de modo que para cada unidade da federação seja dada a carga de todos os cargos, não só de presidente, mas dos demais que estão em jogo esse ano.
8: O primeiro turno das eleições acontece no dia 4 de outubro.
0: Lembrando que neste ano o eleitor irá votar em dois senadores, mas atenção, são dois senadores diferentes, um voto para cada candidato ou candidata. Primeiro, o eleitor escolherá um candidato e confirmará a escolha. Em seguida, registrará o outro voto. Se o eleitor repetir o mesmo número nas duas oportunidades, apenas o primeiro voto será considerado válido. O segundo será anulado automaticamente pela urna eletrônica. Também é importante lembrar que na votação para senador não é possível votar na legenda, ou seja, o eleitor não poderá digitar apenas o número do partido. Caso isso aconteça, o voto para senador será considerado nulo. No dia da eleição, é permitido levar os números dos candidatos anotados no papel. O primeiro turno da eleição ocorre no dia 4 de outubro. E para ajudar o cidadão a se informar melhor, o Senado Federal criou uma página especial para a cobertura das eleições. O site pode ser acessado por meio do endereço senado.leg.br/eleições. Com trabalhos técnicos de Eliseu Caires, o Jornal do Senado fica por aqui. Acompanhe agora as notícias do Tribunal de Contas da União e da Câmara dos Deputados. Boa noite e um bom fim de semana.
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10: O Tribunal de Contas da União avaliou as barreiras enfrentadas por pequenos provedores de internet no Brasil. Essas empresas têm papel importante na expansão da conectividade. Em municípios com até 30 mil habitantes, elas respondem por 91% das conexões de fibra ótica. A auditoria identificou problemas que aumentam custos e dificultam investimentos. Entre eles, estão dificuldades para compartilhar postes, acesso ao crédito e a concorrência com provedores ilegais. O TCU também apontou que o furto de cabos e a atuação de organizações criminosas prejudicam a prestação do serviço em alguns locais. O tribunal recomendou que a Agência Nacional de Telecomunicações e o Ministério das Comunicações revejam as regras de compartilhamento de infraestrutura e adotem medidas contra provedores ilegais. Saiba mais em tcu.gov.br.
7: 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Jornal Câmara dos Deputados.
11: Câmara cria regras especiais para controle sanitário da agricultura familiar.
12: Deputados estudam modernizar sistema de busca de pessoas desaparecidas.
13: Comissão inclui cálculo do fator amazônico nas políticas públicas da região.
12: Boa noite.
14: A Comissão da Amazônia aprovou a inclusão do chamado fator amazônico no cálculo das políticas de desenvolvimento social para a região. A repórter Fabielle Pires tem os detalhes.
15: Avançou mais um passo na Câmara dos Deputados a proposta que insere o chamado fator amazônico em políticas públicas do governo federal. O projeto foi aprovado pela Comissão da Amazônia e dos Povos Originários e Tradicionais. A ideia é que sejam considerados custos e prazos adicionais ao planejar e executar políticas de desenvolvimento social.

0: ambiental na Amazônia legal, incluindo processos de compras públicas. A proposta foi apresentada por vários deputados da bancada amazônica de partidos diferentes. Segundo a justificativa do projeto, os desafios logísticos da Amazônia acabam aumentando os custos de produtos, serviços e investimentos públicos na região. Esses custos estão relacionados às grandes distâncias, às dificuldades de transporte, ao acesso a comunidades isoladas e às condições climáticas da região. Em entrevista à Rádio Câmara, o relator da proposta da Comissão da Amazônia, deputado Dorinaldo Malafaia, do PDT do Amapá, explicou que a região passa por dificuldades logísticas na organização de diferentes políticas públicas, de distribuição de alimentos e a cobertura vacinal de áreas isoladas.
1: O fator amazônico e o custo amazônico, ele é uma realidade nossa. Nós precisamos avançar do ponto de vista das políticas públicas, das políticas de gestão, para que a gente possa realmente adaptar isso a uma realidade que é a desigualdade regional.
0: O texto foi aprovado pela Comissão da Amazônia na versão sugerida pelo relator. Entre as mudanças propostas por Dorinaldo Malafaia ao projeto original, estão alterações na nova lei de licitações para que o valor estimado das contratações públicas na região amazônica inclua gastos extras com deslocamento, comunicação e acesso limitado a recursos. A proposta, que inclui o fator amazônico em políticas de desenvolvimento social, já havia sido aprovado também pela Comissão de Previdência, Assistência Social, Infância, Adolescência e Família. O projeto agora segue para a Comissão de Constituição e Justiça. Para virar lei, a proposta precisa ser aprovada pela Câmara e pelo Senado. Da Rádio Câmara de Brasília, Fabielle Pires.
2: Desenvolvimento Regional.
3: Roberto Duarte, do Republicanos do Acre, propõe criar um programa nacional para ampliar o acesso à energia solar com linhas de crédito quitadas a partir da própria economia obtida na conta de luz. A iniciativa também prevê o uso do saldo do FGTS para custear a instalação dos sistemas fotovoltaicos.
4: Roberto Duarte acrescenta que a proposta engloba um incentivo a condomínios solares comunitários, condições facilitadas para famílias de baixa renda e uma verba específica para financiar projetos por meio de emendas parlamentares.
2: Consumidor.
3: Celso Russomano, do Republicanos de São Paulo, é autor de projeto que obriga aplicativos de transporte e entrega a detalhar a composição do preço cobrado do consumidor. A plataforma deverá informar quanto fica com a empresa e quanto do valor é repassado a prestadores de serviço e estabelecimentos.
4: Celso Russomano também determina que as informações sobre o preço apareçam antes da confirmação da compra, inclusive quando houver o chamado reajuste dinâmico. O texto ainda exige a disponibilidade do histórico de cada operação por pelo menos 12 meses.
2: Homenagem.
3: Luciano Vieira, do PSDB do Rio de Janeiro, apresentou o projeto que inclui o nome de Sérgio Vieira de Mello no livro dos Heróis e Heroínas da Pátria. A homenagem visa reconhecer a atuação do brasileiro que foi alto comissário da ONU, morto em um atentado à bomba no Iraque em 2003.
4: Luciano Vieira lembra que Sérgio Vieira de Mello atuou durante 34 anos na Organização das Nações Unidas, em missões voltadas à paz e aos direitos humanos. Entre as missões, o parlamentar destaca a condução do processo de independência do Timor-Leste, de 1999 a 2002.
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2: Saúde.
3: Passou em mais uma comissão da Câmara a proposta que prevê a criação de protocolo para atendimento de mulheres na

0: A menopausa pelo SUS. A repórter Maria Neves traz mais informações sobre o texto.
1: A Comissão de Finanças e Tributação da Câmara dos Deputados aprovou o projeto que obriga o Sistema Único de Saúde a elaborar protocolo clínico para o tratamento dos sintomas do climatério. Esse período, que começa por volta dos 40 anos e representa a transição da fase reprodutiva para a não reprodutiva da mulher, costuma ser marcado por sintomas físicos e emocionais. A autora do texto, deputada Ana Paula Lima, do PT de Santa Catarina, enumera algumas das dificuldades enfrentadas pelas mulheres nessa fase.
2: Aproximadamente 85% das mulheres experimentam fogachos durante a transição menopausal tardia e no pós-menopausa inicial. E cerca de 50% das mulheres no pós-menopausa eventualmente desenvolvem sintomas de atrofia vulvovaginal, incluindo secura vaginal e dispareunia.
1: O projeto original de Ana Paula Lima previa apenas a oferta de terapia hormonal pelo SUS. No entanto, a relatora na Comissão de Finanças e Tributação, deputada Ana Pimentel, do PT Mineiro, recomendou que se aprovasse a versão apresentada na Comissão de Defesa dos Direitos da Mulher. No entendimento da relatora, ao obrigar o Sistema Único de Saúde a oferecer terapia hormonal a mulheres no climatério, o projeto criava despesa obrigatória de caráter continuado para o Executivo Federal. Nesse caso, seria necessário apresentar a estimativa de custo da nova exigência e formas de compensar o gasto. De acordo com Ana Pimentel, o texto aprovado supera essa dificuldade por reformular a proposição em termos predominantemente normativos e programáticos. Em lugar de assegurar de forma direta a oferta obrigatória do tratamento hormonal, passa a prever que o sistema de saúde pode ofertar diferentes abordagens terapêuticas, inclusive hormonais. O projeto agora será analisado pela Comissão de Constituição e Justiça. Se aprovado, poderá seguir para a análise do Senado. Da Rádio Câmara de Brasília, Maria Neves.
3: Previdência.
4: Para Adolfo Viana, do PSDB da Bahia, a conquista de um emprego formal não deve significar a perda imediata do Bolsa Família. O projeto de autoria do deputado estabelece a permanência da família no programa por 24 meses com o pagamento integral do benefício.
0: A proposta estabelece que a regra valeria mesmo quando a nova renda ultrapassar os limites atualmente previstos. Adolfo Viana sustenta que a medida dá mais segurança ao trabalhador, estimula a formalização e amplia a base de contribuintes da Previdência Social.
3: Educação.
4: Projeto de Rafael Brito, do MDB de Alagoas, altera a fórmula do repasse do PNAE, o Programa Nacional de Alimentação Escolar, para aumentar os recursos da merenda escolar, especialmente para o Norte e Nordeste. O objetivo é melhor atender estudantes em situação de vulnerabilidade econômica.
5: Hoje, o recurso da merenda é calculado apenas pelo número de alunos matriculados, sem considerar que existem escolas, por exemplo, que a maioria dos estudantes vive em situação de pobreza ou tem na alimentação escolar a principal refeição do seu dia. Essa minha proposta ela não retira recurso nenhum do município, para ficar bem claro. Todos continuam recebendo o valor que já recebem. O que a gente está fazendo é criar um repasse adicional para os estudantes em situação de pobreza e extrema pobreza, garantindo mais recursos de alimentação justamente para as escolas que atendem quem mais precisa.
0: Rafael Brito esclarece ainda que o aumento será gradual até 2031. Segundo ele, a medida segue uma recomendação técnica do governo federal e usará dados existentes nos sistemas do CadÚnico e do Bolsa Família para evitar distorções e burocracia.
3: Cultura.
4: A coxinha pode ser reconhecida como patrimônio cultural e material do Brasil por causa de sua relevância histórica, cultural e gastronômica. O texto de Vitor Lipe, do PSD de São Paulo, destaca a presença do salgado em diferentes regiões e sua relação com a identidade alimentar do país.
0: O deputado também ressalta a importância econômica da coxinha, especialmente para pequenos negócios, como lanchonetes e vendedores ambulantes. Segundo Vitor Lipe, a produção e a comercialização do salgado movimentam uma cadeia que envolve empreendedores, indústria e geração de empregos.
3: Segurança Pública.
4: Comissão aprova projeto que busca modernizar o sistema de busca de pessoas desaparecidas. A repórter Silvia Munhato traz mais detalhes sobre as medidas a serem adotadas, inclusive o uso de câmeras de segurança.
6: A Comissão de Finanças e Tributação da Câmara dos Deputados aprovou proposta que busca modernizar a Política Nacional de Busca de Pessoas Desaparecidas. O texto reforça o uso de tecnologia nas investigações. Pela proposta, a política passa a tratar, além do desaparecimento, do combate ao tráfico de pessoas, inclusive quando o crime ocorrer no exterior contra a vítima brasileira. O texto prevê a autorização do uso de câmeras e reconhecimento facial para apoiar as investigações e acelerar a localização de desaparecidos, com regras para proteger dados e preservar o sigilo das apurações. Outra medida é a integração de dados entre sistemas municipais, estaduais e federais, para unificar as ações de busca. No Código Penal é criado artigo que tipifica o crime de desaparecimento ou tráfico de pessoas, englobando condutas como exploração sexual, trabalho escravo, adoção ilegal e remoção de órgãos, prevendo agravantes para situações envolvendo funcionários públicos, vulneráveis ou deslocamento da vítima para outra região. Também é incluído o crime de desaparecimento de pessoas na Lei de Crimes Hediondos, quando praticado contra crianças e adolescentes. E o texto ainda regulamenta o uso do alerta Amber, que teria o objetivo de emitir alertas nacionais para a localização rápida de pessoas desaparecidas a menos de 24 horas. O relator da proposta na Comissão de Segurança Pública, deputado Sanderson, do PL do Rio Grande do Sul, destacou a necessidade de investimentos na área de inteligência.
7: Hoje nós temos algo em torno de 10% apenas dos crimes cometidos são levados a uma condenação. É muito pouco. Nós precisamos elevar isso, mas para elevar precisamos de tecnologia, de inteligência policial, para que o promotor tenha condições de oferecer a denúncia e que os magistrados tenham condições de, com base nas provas, condenarem os culpados, mas a tecnologia deve estar a favor da população brasileira e esse projeto, então, vem justamente nesse sentido.
6: Já a relatora na Comissão de Finanças e Tributação, deputada Camila Jara, do PT do Mato Grosso do Sul, fez alterações no sentido da implementação gradual das medidas previstas. O objetivo é adequar as mudanças à capacidade orçamentária da administração pública. A proposta que moderniza a Política Nacional de Busca de Pessoas Desaparecidas ainda será analisada pela Comissão de Constituição e Justiça. Depois, seguirá para o plenário da Câmara. Da Rádio Câmara de Brasília, Silvia Munhato.
0: Fred Linhares, do Republicanos, apresentou projeto que inclui o Distrito Federal na regra que aumenta a pena para furto de veículo levado a outra unidade da federação. A mudança busca eliminar a omissão do Código Penal, que atualmente menciona apenas os estados e outros países.
4: Pela proposta de Fred Linhares, o transporte de veículo furtado para o Distrito Federal impõe ao responsável uma pena de 4 a 10 anos de prisão, além de multa. O parlamentar considera que a alteração dá mais segurança jurídica à aplicação da lei.
0: Jadiel Alencar, do Republicanos do Piauí, apresentou relatório favorável à aprovação de projeto que amplia a proteção da imagem, da voz e da privacidade de crianças e adolescentes no ambiente digital. Ele explica que o texto busca combater situações de exposição abusiva.
4: Jadiel Alencar defende que conteúdos considerados prejudiciais sejam retirados das plataformas, com medidas para impedir a republicação do mesmo material. O texto também prevê a exclusão desses conteúdos dos resultados dos serviços de busca na internet.
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3: Agricultura.
0: A Câmara aprovou regras especiais para o controle sanitário de produtos da agricultura familiar. A repórter Paula Bittar nos conta quais são.
10: A Comissão de Constituição e Justiça da Câmara aprovou uma proposta que prevê regras especiais para o controle sanitário e o comércio de produtos alimentícios da agricultura familiar, como doces, queijos e bebidas. O principal ponto da proposta é isentar de autorização governamental prévia a fabricação, a distribuição e a venda de produtos alimentícios coloniais ou artesanais da agricultura familiar, desde que cumpridas certas regras. Pelo texto, poderá haver fiscalização sanitária sobre os alimentos coloniais e artesanais produzidos pelos agricultores familiares, mas ela será prioritariamente orientadora. O projeto prevê que a dispensa de autorização governamental dependerá do cumprimento da lei e de normas relativas à produção, ao controle sanitário e às boas práticas de fabricação. De acordo com o texto aprovado, para comercializar os produtos alimentícios coloniais ou artesanais, os agricultores familiares deverão efetuar o registro eletrônico automático de cada produto previamente à primeira comercialização junto ao órgão competente definido em regulamento, com informações sobre o responsável pela produção, caracterização do produto, área geográfica de comercialização e outras informações. Também deverão capacitar em boas práticas de fabricação de alimentos o profissional responsável por registrar produtos que apresentem risco sanitário relevante, que são, em geral, alimentos mais suscetíveis à deterioração ou contaminação por micro-organismos. O projeto, que prevê regras especiais para o controle sanitário e o comércio de produtos alimentícios da agricultura familiar, segue agora para o Senado Federal. Na Rádio Câmara, de Brasília, Paula Bittar.
4: Dr. Flávio do PL do Rio de Janeiro apresentou projeto para reduzir barreiras à venda regional de produtos da agricultura familiar e artesanal. A proposta permite que produtos circulem fora da cidade de origem sem exigência de adesão ao sistema federal de inspeção.
11: O produtor, às vezes, ele produz um queijo, ou um salame, ou um doce no seu município. E ele tem um selo de inspeção municipal. E ele só pode comercializar dentro do município dele. Mas o profissional que dá o selo de inspeção municipal é o mesmo que dá o selo de inspeção estadual e o selo de inspeção federal, que é o CIF. E às vezes você tem um município de 1 quilômetro de divisa com outro. A pessoa faz o queijo aqui e é convidado para participar de uma feira de produtos da agricultura familiar ou artesanal. Não pode ir porque ele não tem o CISB ou o CIF. O nosso projeto de lei pede que quem tenha o SIM possa comercializar o seu produto da agricultura familiar e artesanal nos municípios vizinhos também. Então a gente quer que, como se fosse, diga sim ao sim, quem tem o sim possa comercializar seu produto em todos os municípios do seu estado.
0: Dr. Flávio afirma que regras sanitárias criadas para grandes empreendimentos dificultam a regularização de pequenos produtores, incentivam a informalidade e limitam o acesso a mercados. Ele explica que o projeto prevê regulamentação pelo Ministério da Agricultura em até 180 dias.
4: Diego Andrade, do PSD de Minas Gerais, defende a criação do programa Leite do Povo para oferecer até 30 litros por mês aos beneficiários do Bolsa Família. Pela proposta, o governo federal deve pagar parte do custo e o restante seria descontado diretamente do benefício.
0: Diego Andrade afirma que a iniciativa pretende ampliar o acesso à alimentação com prioridade para famílias com crianças pequenas, gestantes e idosos. Ele também defende que a compra do leite seja feita de produtores e cooperativas brasileiras para fortalecer a produção nacional.
4: Termina agora o Jornal Câmara dos Deputados, produzido pela Rádio Câmara, com trabalhos técnicos de Wellington Teles e a apresentação de Val Monteiro e Luciana Vieira. Uma boa noite para você.
0: A Voz do Brasil está de volta na segunda-feira. Boa noite e bom fim de semana.

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7: 8:02.

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1: Olá, Brasil! Existem diversas palavras e expressões incorretas referentes às pessoas com deficiência, que, na verdade, traduzem preconceitos presentes na sociedade. Inválido, paralítico, excepcional ou portador de necessidades especiais são alguns exemplos usados ao longo da história e ainda hoje muito difundidos. Esses termos indicam ideias erradas, pois estão relacionados com as noções de incapacidade, ineficiência e dependência. A expressão correta é pessoa com deficiência, ou seja, primeiro vem a pessoa e depois sua deficiência, que representa uma condição também determinada pelo meio econômico e social no qual a pessoa está inserida. Assim, quanto mais acessível for o ambiente social, menor é a limitação da pessoa. Portanto, vamos usar e divulgar o termo correto e o seu significado, e com isso, combater o preconceito. Tuca Munhoz para o Minuto da Inclusão.
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9: 8h20.
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2: 8h33.
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0: Papo Reto com Caiado.
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9: 8:46.